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1: O Maium Mysterium é um famoso canto responsório de Natal que celebra o nascimento de Jesus. Sua tradução diz: ó grande mistério e admirável sacramento, que os animais vissem o Senhor nascido, reclinado na manjedoura. Bem-aventurada a Virgem, cujo ventre mereceu trazer o Senhor Cristo. Aleluia! Este canto foi utilizado como tema para compositores desde o tempo de Giovanni Gabrieli. Uma das versões mais famosas, no entanto, é o do compositor contemporâneo Morten Lauridsen. Mas hoje eu quero apresentar esse trecho entoado nas festividades do Natal, composto pelo brasileiro José Maurício Nunes Garcia. As Matinas de Natal foram escritas em 1799, um ano depois em que ele assume o cargo de mestre de capela da Igreja da Sé, que, nesta época, estava instalada na Igreja de Nossa Senhora do Rosário e São Benedito dos Homens Pretos, que fica na Rua Uruguaiana, no centro do Rio de Janeiro.

De José Maurício Nunes Garcia, Ó Maium Mysterium, das Matinas de Natal, com o coro de câmara Proarte, regido por Carlos Alberto Figueiredo. Com a vinda da família real portuguesa para o Brasil, fugindo das tropas napoleônicas, foi escolhida a cidade do Rio de Janeiro para a sede da nova capital do reino. Foi um choque não só de urbanidade, mas principalmente cultural, com a tentativa de aproximá-la aos moldes europeus. Surgem a imprensa, a abertura dos portos às nações amigas, o primeiro banco em terras lusas nas Américas e uma grande biblioteca que chegou junto com a comitiva real. Com isso surge também a construção de um teatro de ópera real e a instalação de uma real capela de música. No dia da chegada da família real, foi apresentada na antiga igreja da Sé um Te Deum, em agradecimento à boa viagem, a pedido do príncipe regente Dom João VI. Esse Te Deum foi composto e regido pelo então mestre de capela, o já citado padre José Maurício Nunes Garcia, que cai nas graças de Vossa Alteza Real, que o nomeia mestre da Capela Real. No período em que esteve nesse cargo, que vai de 1808 a 1811, José Maurício escreve por volta de 70 obras para todos os tipos de solenidades reais. É em 1810 que ele escreve uma das mais importantes peças do seu acervo, a Missa de Nossa Senhora da Conceição, para ser apresentada no dia 8 de dezembro do mesmo ano. Aqui já temos um José Maurício que deixou um estilo de composição colonial para se adequar ao estilo europeu, bem ao gosto da realeza. Neste tempo, como mestre de capela, José Maurício teve acesso às partituras de Mozart e de Haydn, que influenciaram diretamente a sua composição a partir de então. A Missa de Nossa Senhora da Conceição está entre as suas obras mais importantes, ao lado do Ofício e Missa de Requiem, de 1816, da Missa de Nossa Senhora do Carmo, de 1818, e da Missa de Santa Cecília, de 1826. Vamos ouvir, então, a Missa de Nossa Senhora da Conceição, do padre José Maurício Nunes Garcia, com as sopranos Rosana Lamosa e Lívia Dias, a meio-soprano Adriana Clis, o tenor Fernando Portari e os barítonos Homero Velho e Rafael Thomas. Coro Sinfônico do Rio de Janeiro, sob direção de Júlio Moretzson, e Orquestra Sinfônica Brasileira, sob regência de Roberto Minchuk.

do padre José Maurício Nunes Garcia, ouvimos a Missa de Nossa Senhora da Conceição, com as sopranos Rosana Lamosa e Lívia Dias, a meio-soprano Adriana Clis, o tenor Fernando Portari e os barítonos Homero Velho e Rafael Thomas. Coro Sinfônico do Rio de Janeiro, sob direção de Júlio Moretzson, e Orquestra Sinfônica Brasileira, sob regência de Roberto Mintiuk. E quero encerrar esse programa com uma outra peça do padre José Maurício, desta vez um credo em si bemol, escrito no período em que José Maurício era mestre de capela real, entre 1808 e 1811. Essa peça contém não só o credo, composto em seis partes, mas também o Sanctus, o Hosana, o Benedictus, novamente o Hosana, e encerra com Agnus Dei. Desta obra, vamos ouvir somente uma parte, que possui características muito mozartianas, lembrando que, com a chegada de Sigismund Neukomm ao Rio de Janeiro em 1811, padre José Maurício teve acesso a partituras de Haydn e Mozart e que, em 1816, regeu a estreia, pelo que se sabe, do Requiem de Mozart no Brasil.

0: Ouvimos um trecho do Credo em Si bemol do padre José Maurício Nunes Garcia, com as sopranos Rosana Lamosa e Lívia Dias, a meio-soprano Adriana Clis, o tenor Fernando Portari e os barítonos Homero Velho e Rafael Thomas. Coro Sinfônico do Rio de Janeiro, sob direção de Júlio Moretzson, e Orquestra Sinfônica Brasileira, sob regência de Roberto Minchuk. Agradeço sua audiência e até o próximo programa.
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3: No programa de hoje, vamos ouvir em primeira gravação mundial 23 miniaturas pianísticas que até 2 anos atrás simplesmente não existiam no catálogo das obras do compositor mexicano Silvestre Revueltas, que morreu em 1940 com apenas 40 anos. A façanha é do pianista de família alemã, nascido na Cidade do México, Rodolfo Ritter. Revueltas é um dos compositores mais importantes de seu país. Começou cedo a estudar violino. Sua formação começou em sua terra natal, Santiago Papasquiaro, no estado de Durango, centro-oeste do México, e prosseguiu na capital, Cidade do México, onde estudou com Manuel Ponce, e depois nos Estados Unidos, em Austin, no Texas, e no Chicago Musical College. Lá aperfeiçoou sua técnica no violino com o virtuoso tcheco Oscar Cevicek. Retornou a seu país, onde foi convidado por Carlos Chaves, compositor, maestro e seu contemporâneo exato, também nasceu no mesmo ano de Silvestre Revueltas, 1899, para assumir o posto de regente assistente da Orquestra Sinfônica do México, cargo que Revueltas ocupou até 1935.

Praticamente toda a sua obra foi composta na década de 30, a última em que viveu. Ele teria vivido ao menos até o final da década de 70. Seu contemporâneo Carlos Chaves, por exemplo, morreu em 1978. Mas o alcoolismo levou-o à morte precoce em outubro de 1940. Sua obra mais conhecida é o poema sinfônico Sense Maiat, de 1938, e dois balés, além de música de câmara e canções. Até 2024, segundo o compositor mexicano Luis Jaime Cortés, autor do texto do encarte do álbum, os musicólogos geralmente concordavam que as peças para piano que vamos ouvir hoje não existiam. No entanto, as 24 peças deste álbum estavam num caderno encontrado por acaso numa caixa de papelão. São 10 anos entre 1915 e 1924, o período em que ele as compôs. Portanto, são peças de juventude. Quase um diário de aprendiz, claro, influenciado ora por Schubert, ora por Scriabin, o Chopin russo, ou pelo húngaro Béla Bartók. Há certo parentesco, entretanto, com o grande volume de peças curtas para piano produzidas por compositores brasileiros das décadas finais do século XIX e as primeiras duas do século XX. Por isso me interessei por este álbum.

O CD da Brilliant Classics não separa as faixas, corre como se fosse um recital de 48 minutos. Reúne 23 miniaturas e uma brevíssima sonatina em dois movimentos, tudo música inédita. Vamos ouvi-las em dois blocos, sem interrupção. Os títulos são reveladores das variadas influências e assimilações de um jovem candidato a compositor. Pela ordem, você ouve Margarita, Feuille d'Album, assim mesmo em francês, como se costumava titular também por aqui, Prelude, Allegro, Andantino Case Allegretto, Dança de Salon, Lento Doloroso, Cancion, Valsette, Estúdio em Si bemol menor e Hoja de Álbum, uma versão espanhola da francesa Feuille d'Album. Ouça!

Ouvimos 11 peças curtas compostas na juventude por Silvestre Revueltas em primeira gravação mundial com o pianista Rodolfo Ritter. Ritter nos leva agora para uma segunda fornada de peças inéditas, com direito a dois Lieder. Ele também se apaixonou pelo Lied germânico, um álbum Blatt e uma pequena sonatina em dois movimentos. Pela ordem, você ouve agora Invernal, Capricho Húngaro, Matinata, Momento Musical, Añorando, Lied 1, Sonatina, em dois movimentos, primeiro Allegretto quasi Allegro e Andantino, depois Album Blatt, Poema, Lied 2, Tragédia em forma de Rábano, R4, No es plagio, não é plágio, ele escreveu entre parênteses, e Vespertina.

Ouvimos 12 peças de juventude do compositor mexicano Silvestre Revueltas para piano solo em primeira gravação mundial. Ele morreu em 1940 e elas só foram encontradas 2 anos atrás. A interpretação foi do pianista Rodolfo Ritter, de família alemã, mas nascido na Cidade do México. O recém-lançado álbum da Piano Classics, distribuída pela Brilliant Classics, já está disponível nas plataformas de streaming. No programa do próximo domingo, dia 26, às 10 da noite, vamos conhecer o segundo concerto para violoncelo da compositora polonesa Grażyna Bacziewicz, que ela compôs em 1963, dedicado ao violoncelista espanhol Gaspar Cassadó. Belíssima obra, pouco gravada e de importância no repertório concertante para violoncelo no século XX. O autor da proeza é o violoncelista Nicolas Hallstatt, em um álbum recém-lançado que inclui ainda peças do norte-americano Morton Feldman e conclui com uma versão muito diferente de Blackbird, o clássico de Paul McCartney, de 1968. Não percam!

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0: 23 horas.
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1: 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Iniciamos com Buster Williams ao contrabaixo.

0: Ouvimos com Herbie Hancock ao piano e Bob Hutcherson ao vibrafone, de Henri Renault, Minuit aux Champs-Élysées, gravação de 1986. Antes, Buster Williams ao contrabaixo e Roy Ayers, vibrafone, de Richard Rodgers e Lawrence Hart, My Funny Valentine, gravação de 1976.
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0: Seguimos com Jamie Cullum, voz e piano.

0: com Clifford Brown, trompete, Lou Donaldson, saxofone, Horace Silver, piano, Canley Russell, contrabaixo, e Art Blakey, bateria, de Michael Edwards e Bud Green, Once in a While. Gravação de 1954. Antes, Art Farmer, trompete, Benny Golson, saxofone, Curtis Fuller, trombone, McCoy Tyner, piano, Edson Farmer, contrabaixo, e Liz Humphries, bateria, de Benny Golson, Park Avenue Petit. Gravação de 1960.
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0: Burt Bacharach.

0: Avi Florio e Jean-Paul Monique, All You Have to Do. Antes, Burt Bacharach ao piano, de sua autoria e Hal David, The Look of Love.
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0: Seguimos com Keith Jarrett ao piano.

0: com Bill Evans ao piano, Ed Gomes baixo e Marty Morrell bateria. De Bill Evans, ouvimos Person I Knew, gravação de 1974. Antes, Keith Jarrett ao piano, Paul Motion bateria, Gary Peacock contrabaixo, de Don Ray e Gene DePaul, You Don't Know What Love Is. Uma gravação de 1992.
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0: Seguimos com Sonny Stitt ao saxofone.

0: com Ornette Coleman, saxofone, Donald Cherry, trompete, Walter Norris, piano, Don Payne, contrabaixo e Billy Hines, bateria, de Ornette Coleman, The Sphinx. Antes, Sonny Stitt ao saxofone, Barry Harris, piano, Sam Jones, contrabaixo e Alan Dawson, bateria, de Dizzy Gillespie, Grooving High. Vamos para um rápido intervalo, voltaremos em instantes.
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1: Meia-noite e um.
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Estamos de volta. Vamos ouvir Wayne Shorter ao saxofone.

0: com J.J. Johnson ao trombone, Harold Maburn piano, Arthur Harper contrabaixo e Frank Gant bateria, de Miles Davis, Neo. Gravação de 1964. Antes, Wayne Shorter ao saxofone, Curtis Fuller trombone, James Spalding saxofone e flauta, Herbie Hancock piano, Ron Carter contrabaixo e Joe Chambers bateria, de Wayne Shorter. Go. Gravação de 1967.
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0: Na sequência, Chair New Wait, voz e arranjo.

0: com Esperança Spalding, voz e contrabaixo, Léo Genovese, piano, Otis Brown, bateria e Jamie Haddad, percussão, de Esperança Spalding, Love in Time. Antes, Charney Waite, voz e arranjo, de Gil Scott Heron e Brian Jackson, A Toast to the People.
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0: T.S. Monk, a bateria.

0: Ouvimos com Courtney Pine, saxofone, Dennis Rawlings, trombone, Robert Mitchell, piano elétrico, Robert Forger, bateria e DJ Pogo, eletrônica, de Courtney Pine, Keep It Real, gravação de 2000. Antes, T.S. Monk, a bateria, Ray Gallon, piano, piano elétrico e sintetizador, Bob Porcelli e Willie Williams, saxofones, Winston Byrd, trompete, e Dave Jackson, contrabaixo, de Winston Byrd, Ladeira Highs, gravação de 2003.
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0: Jimmy Rodgers All Stars.

0: Na voz de Lou Rouse, com 11 Matthew Orchestra, ouvimos de John D. Loudmilk, Tobacco Road. Antes, Jimmy Rogers All Stars, Taj Mahal, voz e harmônica de Jimmy Rogers, Ludella.
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0: Seguimos com Joe Pass à guitarra.

0: com bola 7 a guitarra e Luiz Essa, órgão, de bola 7. Eu vou de samba rock. Antes, Joe Pés a guitarra, Paulinho da Costa, percussão, Oscar Castro Neves, violão, Otávio Bailey, contrabaixo, Don Grusin, teclados, e Cláudio Sion, bateria, de Ronaldo Boscoli e Roberto Menescal, o Barquinho. Este programa teve montagem de Carlos Lima, seleção musical de Inês Medalha, apresentação, Madeleine Alves.
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1: 1:03.
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1: Olá, meus amigos, muito bom dia a todos. Muito obrigado por mais um dia da sua audiência carinhosa e gentil aqui na Rádio Cultura FM, no site culturafm.com.br e também pelo nosso aplicativo Cultura Play. O Toque de Cordas de hoje começa com o violão, que por conta de sua extensão e timbre, se adaptou muito bem ao repertório barroco e renascentista. O disco Clavistas Italianos ao Violão, do napolitano Antonio de Innocentis, é mais uma prova disso. Lançado em 2026, o álbum reúne arranjos, assinados pelo violonista, de peças para cravo de nomes importantes do barroco italiano, como Frescobaldi, Cimarosa e Marcello. Vamos ouvir Domenico Zippoli, compositor, clavista e organista, que viveu entre 1688 e 1726. Em sua última década de vida, Zippoli foi jesuíta e atuou na América Espanhola, onde um grande número de suas partituras foi encontrado em países como Peru, Bolívia e Argentina. Vamos ouvir dele Suíte número 2 em Sol Menor, Opus 1, número 18, Movimentos Prelúdio, Corrente, Sarabanda e Giga, com Antonio de Innocentis ao violão.

Ouvimos de Domenico Zippoli, suíte número 2 em sol menor, opus 1, número 18, movimentos prelúdio, corrente, sarabanda e giga. Ao violão, Antonio de Innocentis. E seguimos no toque de cordas com Frédéric Chopin. Duas mazurcas, número 3 em fá menor, opus 7, e número 1 em fá sustenido menor, opus 6. Ao violão, Matheus Kowalski.

de Chopin, duas mazurcas, número 3 em Fá menor, opus 7, e número 1 em Fá sustenido menor, opus 6, ao violão Matheus Kowalski. Agora de Heitor Villa-Lobos, distribuição de flores, John Anderson, oboé, Simon Wimberg, violão.

de Vila Lobos, distribuição de flores. John Anderson, oboé. Simon Weinberg, violão. Toque de cordas pela Cultura FM. Friedrich Burgmüller, três noturnos para violoncelo e violão. Número 1, Andantino em Lá Maior. Número 2, Adagio Cantabile em Fá Maior. Número 3, Allegro Moderato em Dó Maior. Anya Lechner, violoncelo. Pablo Marques, violão.

de Friedrich Bergmüller, ouvimos três noturnos para violoncelo e violão. Número 1, Andantina em Lá Maior. Número 2, Adagio Cantabile em Fá Maior. Número 3, Allegro Moderato em Dó Maior. Anya Lechner, violoncelo, e Pablo Marques ao violão. E seguimos com Samuel Coleridge Taylor, Rio Profundo 1 e 2, com Ashley Jackson Harper.

de Samuel Coleridge Taylor, ouvimos Rio Profundo 1 e 2, com Ashley Jackson à harpa. Agora de Marco Pereira, Rapsódia dos Malacos, com Paulo Martelli, violão.

de Marco Pereira, Rapsódia dos Malacos, que nós ouvimos com Paulo Martelli ao violão. E para encerrar o toque de cordas, Chico Buarque, Samba e Amor, Chico Pinheiro e Romero Lubambo, violões.

0: Fechando o Toque de Cordas, ouvimos de Chico Buarque, Samba e Amor, com Chico Pinheiro e Romero Lubambo, violões. Seleção musical e produção Bruno Lombisani, estágio em produção Isadora Diniz e os trabalhos técnicos a cargo de Fabiano Souza. Muito obrigado pela sua audiência, pela sua companhia. Um bom dia a todos e até o nosso próximo Toque de Cordas.
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1: 2:02.
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2: 2h54.
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0: 4:59.
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0: 6 horas.
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Olá, ouvintes. O programa de hoje é dedicado à música para piano de Anton Rubinstein. Abrimos com um tema em variações para piano, Opus 88, interpretado por Leslie Howard.

Com Leslie Howard, ouvimos tema e variações para piano, opus 88, de Anton Rubinstein. Na sequência, do mesmo compositor e com o mesmo intérprete, três caprichos para piano, opus 21, número 1 em Fá sustenido maior, número 2 em Ré menor, número 3 em Mi bemol maior.

Estes foram os três caprichos para piano, opus 21, de Anton Rubinstein, interpretados por Leslie Howard. E assim termina a edição de hoje. Este programa teve seleção musical de Sofia Razel, trabalhos técnicos de Rafael Bueno e Amaury Santos, gravação e montagem de Carlos Lima.

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11: Olá, muito bom dia a todos vocês. Agora, pontualmente 7 horas em São Paulo. Hoje é segunda-feira, 20 de julho de 2026. Começa agora o Desperte com os Clássicos pela Rádio Cultura FM de São Paulo. Abrindo com o Saverio Mercadante, Rondó, do Concerto para Flauta em Mi Menor, com Jean-Pierre Rampart, flauta e soliste Venetti e regência de Cláudio Simoni.

Abrindo a semana com Saverio Mercadante, ouvimos o rondó do concerto para flauta em Mi menor, com Jean-Pierre Rampal, flauta e soliste Venetti e regência de Claudio Simone. 7h07, lembrando que o rodízio hoje vale para carros com placas finais 1 e 2 até às 10 da manhã e depois das 5 da tarde às 8 da noite. E o nosso WhatsApp já está aberto para suas mensagens. 973-73-7229. Seguimos com Alexander Glazunov. Sinfonia número 5, em Si bemol maior, opus 55, terceiro movimento andante, com orquestra, filarmonia e regência de Yondani Butt.

Ouvimos de Alexander Glazunov o Andante, terceiro movimento da Sinfonia número 5 em si bemol maior, opus 55, com a Orquestra Filarmonia. A regência foi de Ondane Butz. 7:17, agora de Domenico Scarlatti, em transcrição para violão de Fábio Zanon, com ele ao violão, sonata em dó maior, Kehl 485.

Com Fábio Zanon ao violão, ouvimos de Domênico Scarlatti, Sonata em Dó Maior, KR-485. São 7h23, Beethoven, Sinfonia número 13 em Mi Bemol Maior, Opus 55, Eroica. Terceiro movimento, Scherzo, Allegro Vivace, com Orquestra de Câmara da Europa e regência de Nikolaus Harnoncourt.

0: Ouvimos de Beethoven a Sinfonia número 3 em Mi bemol maior, opus 55, heróica, com Orquestra de Câmara da Europa, regida por Nikolaus Harnoncourt. São 7:30, vamos a um rápido intervalo e voltamos com Astor Piazzolla.
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1: 7h32, já estamos de volta pela Rádio Cultura FM. Conforme prometido, vamos ouvir de Astor Piazzolla, Adios Nonino, com o Quarteto Amazônia.

Lindo, né? E a Astor Piazzolla com o arranjo de José Bragato, Adios Nonino, que ouvimos com o Quarteto Amazônia. São 7h37. Wolfgang Amadeus Mozart. Sonata número 16 para piano em Dó maior, Kyrill 545, Sonata Semplice. Movimentos Allegro, Andante, Rondó Allegro, com Mitsuko Uchida ao piano.

Ouvimos de Mozart a sonata número 16 para piano em dó maior, Kyrill 545, sonata Semplice, movimentos allegro, andante e rondo allegro, com Mitsuko Uchida ao piano. E para encerrar, de Georg Friedrich Händel, concerto grosso em si bemol maior, opus 3, número 1, com a orquestra barroca Teufelmusik e regência Jean Lamont.

0: Ouvimos de Georg Friedrich Händel, Concerto Grosso em Si Bemol Maior, Opus 3, número 1, com Orquestra Barroca Toffel Musik e regência de Jean Damon. São 8 horas em ponto em São Paulo, depois do intervalo, continuamos juntos com música e notícias. Até já.
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2: Olá, meus amigos, um bom dia a cada um de vocês, começando mais uma semana aqui na Rádio Cultura FM, no site culturafm.com.br ou pelo nosso aplicativo Cultura Play, com a sua audiência tão importante e indispensável. Inclusive pelo nosso WhatsApp, 973-737-229, 973-737-229. Hoje é segunda-feira, 20 de julho de 2026, amanhecemos com tempo bom, céu claro, sol, um dia bonito, 15 graus aqui na capital, na Água Branca. Música e Notícias tem seleção musical de Adriana Braga, redação Sandra Vasconcelos, trabalhos técnicos, bom dia, Mauri Santos. Eu sou o Fernando Zeda, junto com vocês até às 10 da manhã, com o melhor da música e as principais notícias de hoje. Abrindo com Antônio Vivaldi, concerto para oboé, cordas e baixo contínuo em Dó Maior, RV 447. Primeiro movimento allegro, non molto, com Alex Klein, oboé, no Brandenburg Collegium e regência de Anthony Newman.

Ouvimos de Antônio Vivaldi, Concerto para oboé, cordas e baixo contínuo em Dó maior, RV 447, primeiro movimento Allegro non molto, com Alex Klein, oboé, New Brandenburg Collegium e regência de Anthony Newman. E vamos à previsão do tempo. A semana começa com o tempo firme, média de 15 graus na capital, e o dia segue com sol. Com isso, a máxima hoje chega facilmente aos 27. As previsões mais recentes indicam o retorno das chuvas para quinta e sexta-feira, quando uma frente fria consegue avançar até o litoral paulista. Até lá, as temperaturas médias estarão acima da média para o mês de julho, principalmente as máximas. Amanhã, terça-feira, o cenário praticamente se repete, com termômetros na casa dos 15 graus ao amanhecer e 27 à tarde. Agora estamos com tempo bom, céu claro, um dia bonito, sol, 16 graus aqui na capital, na Água Branca. 8 horas, 8 minutos, Leopold Hoffmann, Concerto para a flauta em Lá Maior, segundo movimento Adágio, com Kazunori, seu flauta, Nicolaus Esterházy, Sinfonia, Regência Bela Drachos.

Ouvimos de Leopold Hoffmann, Concerto para Flauta em Lá Maior, com Caso Noi Liceu, Flauta, Nicolaus Esterházy Sinfonia e Regência de Bela Drahos. As Forças Armadas dos Estados Unidos confirmaram novos ataques contra o Irã na noite desse domingo, nono dia consecutivo do conflito. A ofensiva acontece após a morte de 3 militares norte-americanos e, segundo o órgão do governo de Donald Trump, mirou a força militar iraniana e centros de comando. O Irã, por sua vez, afirmou ter realizado um ataque surpresa na Síria e alvejado aeronaves norte-americanas no aeroporto de Aqaba, na Jordânia. São 8h16 agora de Franz Schubert, melodia húngara em si menor, Deutsch 817, ao piano Alfred Brendel.

Ouvimos de Franz Schubert, Melodia Húngara em Si Menor, Deutsch 817, com Alfred Brendel ao piano. O Bolsa Família de julho começa a ser pago hoje pela Caixa Econômica. Tem direito ao benefício as famílias em situação de vulnerabilidade social inscritas no CAD Único, o cadastro do governo brasileiro para programas sociais. Os pagamentos geralmente são feitos de acordo com o último dígito do número de identificação social, o NIS. Mas beneficiários de alguns municípios terão antecipação dos valores. A mudança ocorre por decretos de emergência ligados a condições climáticas em cidades do Amazonas, Paraíba, Paraná, Rio Grande do Norte, Roraima e Sergipe. 8h20, Música e Notícias. Antonín Dvořák, quinteto número 2 para piano e cordas em Lá Maior, Opus 81. Terceiro movimento scherzo, Furiante, Molto Vivace, com Leif Ove-Andsnes ao piano, Sarah Schenk e Alexander Kerr violinos, Wolfram Christ viola, Georg Faust violoncelo.

Ouvimos Antonín Dvořák, quinteto número 2 para piano e cordas em Lá Maior, opus 81, com Leif Ovensnes ao piano, Sada Schenk e Alexander Kerr, violinos, Wolfram Christ, viola e Georg Faust, violoncelo. 8:25, de Leon Minkus, Dom Quixote convida Quitéria para um minueto do balé Dom Quixote, com a Orquestra Nacional da Ópera de Sofia, regida por Boris Spassoff.

Ouvimos de Leão Mincus, Dom Quixote com Vida Quitéria, para um minueto do balé Dom Quixote, com Orquestra Nacional da Ópera de Sófia e regência de Boris Spassov. 8:30 em ponto, vamos a um rápido intervalo, já volto.

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6: Oito e 32, segunda-feira, 20 de julho de 2026, música e notícias pela Rádio Cultura FM. Vamos ouvir de Gustav Holst, da suíte de São Paulo, Opus 29, primeiro movimento JIC, com Bournemouth Sinfonieta e regência de George Hurst.

de Gustav Holst, Suite de São Paulo, Opus 29, com Barnmouth Sinfonieta e regência de George Hurst. Eleitores que estarão fora de suas cidades nas eleições de outubro podem pedir a partir de hoje a alteração temporária do local de votação. O prazo vai até o dia 20 de agosto. Para aderir à mudança pela internet, é preciso ter a biometria cadastrada e acessar a opção autoatendimento eleitoral no site tse.jus.br. A solicitação pode ser feita também em uma das unidades do cartório eleitoral com apresentação de um documento oficial com foto. O chamado voto em trânsito está disponível nas capitais brasileiras e em municípios com mais de 100 mil eleitores cadastrados sob definição dos tribunais regionais eleitorais. 8 horas, 37 minutos, música e notícias pela Rádio Cultura FM, de Richard Strauss, da Suíte Burguês Fidalgo, Opus 60, sétimo movimento Entrada de Cleonte, com orquestra do Centro Nacional de Artes do Canadá, regência Eduardo Matar.

Ouvimos de Richard Strauss, da suíte burguês Fidalgo, opus 60, sétimo movimento entrada de Cleonte, com a orquestra do Centro Nacional de Artes do Canadá e regência de Eduardo Mata. O premier britânico Keir Starmer acaba de entregar oficialmente o seu cargo como

primeiro-ministro do Reino Unido. Ele será sucedido pelo ex-prefeito de Manchester, Andy Burnham, o sétimo a assumir o posto em 10 anos. Burnham assumiu como novo líder do Partido Trabalhista na semana passada e substitui Keir Starmer após um histórico de forte pressão e alta da inflação do país. No Reino Unido, quando um premier sai do posto, o partido no poder pode indicar um substituto sem necessidade de novo pleito. Na última sexta-feira, em meio a protestos no país, Andy Burnham discursou sobre a criação de uma nova política, a união do partido, a construção de novas moradias e a descentralização do governo. 8h43, de Beethoven, Sonata número 23 em Fá menor, opus 57, Appassionata. Terceiro movimento alegro, ma non troppo, com Murray Perraia ao piano.

Muito bom, né? Murray Perahia ao piano, ouvimos de Beethoven o Allegro Manon Troppo da sonata número 23 em Fá menor, opus 57, Appassionata. A partir da segunda-feira, os partidos políticos realizam suas convenções, etapa em que se definem os candidatos aos cargos em disputa. O processo deve ser feito até o dia 5 de agosto. Em 2026, os eleitores votam para presidente da República, governadores, senadores, deputados federais e deputados estaduais. O início do pleito está previsto para o dia 4 de outubro. O envio das informações ao Tribunal Superior Eleitoral é realizado pelos partidos por meio de uma plataforma digital. É nesse momento também que serão sorteados os números com os quais cada candidato concorrerá, com a opção de mantê-lo da eleição anterior, e é formalizada ainda a coligação com um ou mais partidos. 8h52, Música e Notícias Cultura FM. Heitor Villa-Lobos, Baquianas Brasileiras número 2, quarto movimento Tocata, o Trenzinho do Caipira, com a Filarmônica de Oslo. Regência, Maris Jansons.

De Villa-Lobos ouvimos o Trenzinho do Caipira com a Orquestra Filarmônica de Oslo e regência de Mares Jansons. São 8h57, vamos a um rápido intervalo e eu já volto.

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5: Já estamos de volta pela Rádio Cultura FM nesta segunda-feira, dia 20 de julho de 2026, com música e notícias. Vamos ouvir Johann Sebastian Bach, ária Doce Consolo, Venha Meu Jesus, da cantata de mesmo nome, BWV 151, com Gillian Keith, soprano, Rachel Beckett, flauta, solistas barrocos ingleses, regência Elliot Gardner.

Ouvimos Johann Sebastian Bach, ária Doce Consolo, Venha Meu Jesus, da cantata de mesmo nome, BWV 151, com Gillian Keith, soprano, Rachel Beckett, flauta, solistas barrocos ingleses e regência de Elliot Gardner. A Faculdade de Filosofia, Letras e Ciências Humanas da USP abre hoje as inscrições para parte das 7 mil vagas em cursos online de inverno totalmente gratuitos. Os interessados devem preencher seus dados no site uspdigital.usp.br. Os cursos serão liberados em 6 grupos, de hoje até o dia 31, começando por formações ligadas a questões de gênero, literatura, inteligência artificial, projeções climáticas e análise dramatúrgica. No total, são 82 opções de capacitação voltadas tanto para a comunidade acadêmica quanto para o público externo. A ordem de inscrição não interfere na seleção, que será realizada por meio de sorteio. Quem cumprir 75% de cada formação terá direito a um certificado. 9 horas, 10 minutos. Seguimos com uma composição de Alexander Glazunov, da suíte da Idade Média, Opus 79, terceiro movimento Serenata do Trovador, com Sinfônica de Moscou, regida por Konstantin Klimets.

De Glazunov, ouvimos Serenata do Trovador, da Suíte da Idade Média, op. 79, com a Sinfônica de Moscou, regida por Konstantin Klimets. Após ser atingida por mísseis balísticos, a Ucrânia atacou Moscou, a capital da Rússia, neste domingo, com mais de 400 drones. Autoridades afirmam que 10 pessoas ficaram feridas. O ataque provocou um incêndio num complexo industrial, atingindo residências e infraestruturas civis em regiões diferentes. O local fica a 30 quilômetros ao sul da capital russa, próximo à cidade de Domodedovo, que abriga um dos maiores aeroportos internacionais da Rússia. O Comitê de Investigação Russo diz que abrirá um processo por atentado em decorrência do ataque maciço das forças ucranianas na região de Moscou. 9:15, Smetana, de Lembranças da Boêmia em Forma de Polka, Opus 12, número 2, em Mi menor moderato, com András Schiff ao piano.

Ouvimos de Beatriz Smetana de Lembrança da Boêmia em Forma de Polka Opus 12, a número 2, em Mi menor moderato, com András Schiff ao piano. Morreu ontem, aos 47 anos, o dramaturgo e diretor de teatro João Sanches, autor da peça Boca a Boca, um solo para Gregório. Sem divulgação da causa da morte, a informação foi confirmada pela Fundação Gregório de Matos, de Salvador. Sanches também atuava como professor de teatro e de pós-graduação em artes cênicas na Universidade Federal da Bahia. Vencedor de 3 prêmios Braskem, João Sanches era considerado referência das artes cênicas baianas, com passagens pela direção de montagens como Eu Te Amo Mesmo Assim e A Paixão de Cristo. 9h22, seguimos no Música e Notícias com Manuel Ponce. Sonatina Meridional, primeiro movimento campo, com Manuel Barrueco ao violão.

Ouvimos de Manuel Ponce, Campo, primeiro movimento da Sonatina Meridional com Manuel Barrueco ao violão. São 9h27, vamos ao nosso último intervalo de hoje, que é rápido como os anteriores, eu já venho.

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3: Já estamos de volta pela Rádio Cultura FM nesta segunda-feira, dia 20 de julho de 2026, com música e notícias. Vamos ouvir de Joseph Haydn, concerto número 1 para violoncelo em Dó maior, Hoboken 7B1, primeiro movimento moderato, com Antônio Menezes ao violoncelo e regendo Northern Sinfonia.

0: Ouvimos Joseph Haydn em concerto, número 1 para violoncelo em Dó maior, Hoboken 7B1, primeiro movimento moderato com Antônio Menezes ao violoncelo e Regina Northern Sinfonia. 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Dessa vez, o videocast discute medidas de transparência e rastreabilidade das emendas parlamentares. Para essa conversa, a apresentadora Amanda Valeri convida a cientista política Lara Mesquita, professora da Escola de Economia de São Paulo, da Fundação Getúlio Vargas.
1: As emendas, como a gente conhece hoje, tendo uma parte que cabe a cada deputado, a cada senador, às bancadas estaduais e às comissões, elas foram regulamentadas nesse formato desde 1996. O Poder Executivo estava autorizado a realizar essas despesas, mas ele não era obrigado a realizar essas despesas. A partir de 2015, as emendas individuais se tornaram de execução obrigatória. Em 2019, a gente incluiu também nesse grupo as emendas de bancadas estaduais. E a terceira mudança importante, ela acontece na PEC da transição, porque durante o governo Bolsonaro foram regulamentados dois instrumentos importantes. É aquilo que ficou conhecido como as emendas de relator e o que a gente chama das emendas PIX. O Supremo, em 2022, decide que essas emendas de relator, dada a falta de transparência de quem está pleiteando a destinação desse recurso, elas eram inconstitucionais. Então, se pactua que uma parte do valor dessas emendas de relator vão ser incorporadas às emendas individuais de execução obrigatória. E aí a gente vê esse salto no valor das emendas individuais.
0: O episódio completo está disponível no perfil do Poder em Pauta no Spotify e no canal da Cultura FM no YouTube, que é youtube.com/culturafm103. 9h41, música e notícias. Seguimos com Johannes Brahms, quarteto de cordas número 1 em Dó menor, opus 51, número 1. Segundo movimento romance, pouco adágio, com quarteto Melos.

Ouvimos de Brahms Quarteto de Cordas, número 1, em Dó menor, Opus 51, número 1, com o Quarteto Melos. A concessionária Trivia Trens começa a operar as linhas de trem 11 Coral, 12 Safira e 13 Jade, o que inclui o expresso aeroporto nesta terça-feira amanhã. As vias interligam a região central à zona leste da capital e cidades como Suzano, Mogi das Cruzes e Guarulhos. A Trivia Trens assume integralmente os trabalhos em julho de 2027. Até lá, irá operar só sob supervisão da CPTM. A nova etapa começa após 60 dias da fase de transição, quando os funcionários da empresa passaram a ter contato direto com a operação. São 9h49, Wolfgang Amadeus Mozart, divertimento em Ré maior, Kehl 136, Sinfonia de Salzburgo, número 1, com o ensemble Joy of Strings.

Ouvimos de Wolfgang Amadeus Mozart o Presto do Divertimento em Ré Maior, KV 136, Sinfonia de Salzburgo número 1, com o ensemble Joy of Strings. 9h53, para encerrar, de Ali Barroso, no Tabuleiro da Baiana, com Mauro Senise, saxofone, Gilson Peranzetta, piano.

Ouvimos Jerry Barroso com arranjo de Gilson Peranzetta, com ele ao piano e Mauro Senise saxofone, no Tabuleiro da Baiana. E por hoje é só. Música e Notícias tem seleção musical de Adriana Braga, redação Sandra Vasconcelos, trabalhos técnicos Amaury Santos e apresentação comigo, Fernando Uzeda, que volta amanhã às 7 horas com o Desperte com os Clássicos. Muito obrigado pela sua companhia, pela sua audiência. Depois do intervalo, Madeleine Alves e Estação Cultura. Bom dia para vocês e até amanhã.

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1: Olá, amigos. Uma ouvinte pergunta o que é o falsete. Cara ouvinte, o falsete é um registro vocal, uma maneira de cantar, que permite aos cantores alcançar notas bem agudas que a sua extensão de voz natural ou habitual não conseguiria cantar. O termo deriva do italiano falsetto, que poderíamos traduzir por voz falsa. No falsete, as pregas vocais não se fecham completamente, criando assim um escape de ar contínuo. Diferente da voz plena, o falsete tem menor intensidade e pressão, resultando sempre em um som mais leve e suave. Dá a impressão de ser um som meio sussurrado, semelhante ao som de uma flauta. No canto lírico, via de regra, o falsete não deve ser um recurso usado para compensar a falta de técnica para alcançar notas agudas. Já na música popular, muitos cantores o usam sem restrições. Eu tenho aqui um exemplo bem claro do cantor Milton Nascimento. No início da canção Fé Cega, Faca Molada, ele alterna claramente a voz plena e o falsete. Ouçam.
2: Agora não pergunto mais aonde vai a estrada. 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
1: É isso aí. Espero ter respondido. Um grande abraço e até o próximo programa.
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3: Olá, ouvinte. Um ótimo dia para você. Uma excelente semana. Hoje é segunda-feira, dia 20 de julho. Eu sou Madeleine Alves. Nós seguimos juntos até meio-dia com os trabalhos técnicos de Amaury Santos e Fabiano Souza. Seja bem-vindo. Manhã de sol e céu claro, já estamos com 23 graus aqui na Água Branca. A seleção musical de hoje começa com dois movimentos da abertura sobre uma suíte tragicômica em ré maior de Georg Philipp Telemann.

Ouvimos com a Academia de Música Antiga de Berlim, O Pequeno Mestre e Remédio, Chalé, Fúrias, da abertura sobre uma suíte tragicômica em Ré maior de Georg Philipp Telemann. 10h04, vamos a alguns dos destaques do programa de hoje. O multiinstrumentista e compositor Hamilton de Holanda está em turnê europeia para o lançamento do álbum Nova, resultado de suas viagens pelo mundo. Ele falou ao Estação Cultura depois de voltar de apresentações nos Estados Unidos. Entrevista que você ouve logo mais. Exposição em cartaz no Centro Cultural São Paulo reúne as memórias brasileiras da maior emergência sanitária mundial do século XXI, a pandemia de Covid-19. O projeto Duas Vezes Virgínia Rosa celebra os momentos iniciais da carreira de 30 anos da cantora paulistana em shows no Teatro BDO Jaraguá. João Marcos Coelho comenta o recém-lançado álbum Thème Varié, da violinista Helena Urioste e do pianista Tom Poster. Um recorte sobre a influência do belga César Franck sobre a música de 1892 e 1932. São 10h06. Seguimos ouvindo Peter Sandberg ao piano, Desmantelar, composição de sua autoria.

Ouvimos com Peter Sandberg ao piano dele Desmantelar. Na sequência, Marcelo Barbosa à flauta e grupo. De Astor Piazzolla, Lunfardo.

0: Ouvimos Lunfardo de Piazzolla com Marcelo Barbosa, flauta, Peter Epps, oboé, Fábio Cury, fagote, Fábio Zanon ao violão. Memórias brasileiras da maior emergência sanitária mundial do século XXI, a pandemia da Covid-19, formam uma exposição em cartaz no Centro Cultural São Paulo. A mostra itinerante, A Infinita Memória da Pandemia, a história da Covid-19 por todos nós, brasileiros, reúne 10 estações imersivas. O projeto é um desdobramento físico do acervo digital lançado em 7 de abril, no Dia Mundial da Saúde. O Memorial é uma iniciativa do Ministério da Saúde em parceria com a Unicamp e a Organização Pan-Americana da Saúde. A mostra marca também a primeira exposição do tipo itinerante do recém-reinaugurado Centro Cultural do Ministério da Saúde, sediado no Rio de Janeiro. A coordenadora de gestão cultural, Gisela Quinelli, detalha a nova fase do espaço e a concepção da mostra.
1: Eu convido a todas e todas, quando estiverem na cidade, para visitar. O CCMS, ele existe desde 2001, só que esse prédio histórico foi amplamente restaurado e agora está novinho para receber toda a programação. Dentro dessa nova fase, a gente incluiu uma exposição itinerante, porque ela faz parte de uma convicção dessa nova etapa do CCMS, que o Centro Cultural do Ministério da Saúde, ele precisa dialogar com o Brasil inteiro. Então, a gente partiu de uma base sólida do Memorial Digital da Pandemia, que foi construído em parceria com a OPAS e a Unicamp, que já vinha reunindo material de forma colaborativa. A gente escolheu falar da pandemia porque esse é um tema que pertence a todos e todas nós, né? Cada brasileiro guarda uma lembrança daqueles anos, e preservar essa memória também é um compromisso com o futuro. É, então, a exposição ela já nasce justamente para que isso nunca seja esquecido. Ela preserva a memória coletiva da pandemia, ela promove a reflexão e ela também cria um espaço de escuta e acolhimento. Porque, afinal, né, gente, lembrar também é uma forma de cuidar da saúde pública.
0: Relatos, fotos, vídeos e cartas em exibição no Centro Cultural São Paulo evidenciam as marcas do isolamento, a urgência por informações e as redes de solidariedade que se multiplicaram de norte a sul do país durante o combate ao coronavírus. Gisela Quinelli destaca agora a importância da passagem da mostra pela capital paulista.
1: Não existe uma única memória da pandemia, existem milhões delas, porque cada um viveu aquele período de um jeito. Isso tem tudo a ver com a diversidade do nosso país. Por isso que a gente reuniu histórias de vários cantos do país e de pessoas muito diferentes entre si. Tem relatos de mães, povos indígenas, profissionais de saúde, moradores de periferias, estudantes, professores. São muitas vozes que contam uma história que é coletiva. E faz todo sentido que essa exposição viaje pelo Brasil, né? Ela começou em Brasília, onde recebeu mais de 8.500 visitantes. Agora chegou em São Paulo, que é muito simbólico, né? Porque foi onde o Brasil registrou o primeiro caso de Covid. E também onde o Butantan teve um papel fundamental na produção de vacinas. Depois ela segue para Fortaleza, para Manaus e Porto Alegre, né? E um dos momentos mais emocionantes da visita, que eu acredito que seja a instalação que reúne pela primeira vez os nomes das mais de 700 mil vítimas brasileiras da Covid. Essa instalação, inclusive, é organizada em totens por região do país, cada um do tamanho proporcional ao número de vidas perdidas ali. E quando a gente vê aqueles nomes, deixa de pensar em números, sabe? A gente lembra que eram pessoas, famílias e histórias interrompidas.
0: A exposição A Infinita Memória da Pandemia pode ser vista gratuitamente até 9 de agosto, de terça a domingo, na Rua Vergueiro, número 1000, na Liberdade. Das 13h30 da tarde às 8 da noite, o Centro Cultural São Paulo oferece mediação em Libras. Após a temporada em São Paulo, a mostra segue para Fortaleza, Manaus e Porto Alegre. O acervo digital da Covid-19, com estudos

Ouvimos com Michael Blake ao saxofone, dele A Hole Is to Dig, Søren Kjærgaard piano, Jonas Westgaard contrabaixo, Christian Osgood batei

dia. São 10 horas e 24 minutos. Na sequência do Estação Cultura, a abertura da Sinfonia em Ré Maior, de Antônio Leal Moreira.

Nós ouvimos com a Orquestra Nova Filarmonia Portuguesa, sob regência de Álvaro Cassuto, a abertura da Sinfonia em Ré Maior, de Antônio Leal Moreira. 10 horas e 30 minutos, já voltamos.

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1: Às 10h32, já voltamos. Vamos ouvir Liebeslied, da antiga dança vienense, de Fritz Kreisler.

0: Ouvimos com James Ennis ao violão, ao violino e Edward Laurel ao piano, Liebeslied, da antiga dança vienense de Fritz Kreisler. Às 10h36, chegou a hora da participação do jornalista João Marcos Coelho, que hoje comenta sobre o recém-lançado álbum Temps Varié.
1: Não é todo dia que se encontra um álbum com um repertório tão bem engendrado. É o caso de Temps Varié, tema variado, da violinista Helena Uriosti e do pianista Tom Poster, lançado na última sexta-feira pela Xandos. Eles fizeram um recorte de 40 anos, entre 1892 e 1932, em torno da influência que o belga, radicado na França a maior parte da sua vida, César Franck, exerceu sobre a música daquele período. Inteligente, o duo optou por não regravar peças arquiconhecidas, como a sonata de Franck. Preferiu concentrar-se nos que estudaram com ele. Assim, por exemplo, Franck foi professor do também belga Guillaume Lequeu, que, por sua vez, foi amigo e influenciou o brasileiro Glauco Velasquez. Ambos morreram cedíssimo, Lequeu com 24 anos, Glauco com 25. Pois o carro-chefe do álbum é a raramente gravada sonata em sol maior, de Lequeu, com pouco mais de meia hora de duração. Outra surpresa bem-vinda é Temas e Variações de Olivier Messiaen. Messiaen, que por sua vez foi muito amigo de Elsa Barrène, que encerra o álbum. Franck também foi professor de Mel Bonis, e esta, por sua vez, deu aulas a Charlotte Sorry. As duas também têm peças no álbum. Resumindo, é uma delicada tapeçaria em que as peças se relacionam de modo profundo no tabuleiro da criação musical daquelas quatro décadas, sempre levando em conta apenas o universo franco-belga. Eu queria mostrar a vocês ao menos um dos movimentos da sonata de Lequeu, mas o álbum ainda não está inteiro no streaming. Dá para escutarmos agora a peça que dá título ao álbum, tema variado, opus 15, de Charlotte Sorry. Ela compôs a peça em 1915, quando tinha 28 anos. Dedicou-a à sua grande amiga Nadia Boulanger, que por sua vez foi a parteira de dezenas, para não dizer centenas, de compositores e músicos marcantes do século XX, de Copland a Leonard Bernstein e Philip Glass, entre tantos outros, e até Egberto Gismonti e Almeida Prado, entre os brasileiros. Existem duas versões desta peça, para violino e piano ou com orquestra. Vamos ouvir a versão original, violino e piano.

Ouvimos tema variado Opus 15 de Charlotte Sorry, com Helena Urioste ao violino e Tom Poster ao piano. Mais uma degustação. O Allegretto non troppo, última das três peças para violino e piano que Mel Boni compôs em 1910 e dedicou a três violinistas diferentes. O Allegretto, que vamos ouvir agora, foi dedicado a Rafael Kellert, líder do trio Kellert, que tocava regularmente sua música. Mel, aliás, foi professora de Charlotte Sorry. Ouça.

0: Ouvimos Allegretto non troppo de Mel Bonny, com Helena Urioste ao violino e Tom Poster ao piano. Nas próximas semanas, o álbum com certeza estará disponível no streaming. Vocês vão se surpreender com a ótima sonata de Guillaume Lequeu.
1: Agora 10h50. O Teatro BDO Jaraguá recebe duas apresentações da atriz e cantora Virgínia Rosa neste final de semana. A primeira, chamada A Voz do Coração, contará com participação do violonista Dino Barione, enquanto a segunda, Voo na Vida, terá o músico Swami Júnior como convidado. Os dois shows revisitam os primeiros trabalhos fonográficos da artista. O show de sábado, às 8 da noite, revisita o segundo álbum de Virgínia Rosa, que originalmente foi gravado ao vivo em parceria com Dino Barione. Já o de domingo, às 6 da tarde, reúne as faixas do primeiro lançamento da cantora, produzido por Swami Júnior. As apresentações, com o nome de Duas Vezes Virgínia Rosa, celebram os momentos iniciais da carreira da cantora, que se aproxima dos 30 anos de trajetória. Já enquanto atriz, ela fez sua estreia há pouco mais de 10 anos. Os ingressos para os shows custam R$ 120 e estão disponíveis na plataforma de compra Simpla. O endereço é Rua Martins Fontes, número 71. 10h51. Vamos ouvir o quarto movimento das Baquianas Brasileiras, número 4, de Villa-Lobos.

ouvimos com a Orquestra Sinfônica Brasileira, regida por Isaac Karabtchevsky, o quarto movimento, Dança Miudinho, das Baquianas Brasileiras, de Villa-Lobos. O governo federal fecha hoje a agenda de uma série de reuniões com representantes dos setores afetados pelo aumento de 25% nas tarifas de importação impostas pelos Estados Unidos. O principal objetivo é elaborar um pacote de apoio às empresas sem interferir nas contas públicas. Entre as ações em estudo estão novas linhas de financiamento e a busca por mercados alternativos. A taxa norte-americana entra em vigor nesta quarta-feira e deve atingir cerca de 3 mil produtos brasileiros, impactando 18% das exportações para o mercado do governo de Donald Trump. O Hamas acaba de anunciar Khalil al-Haya, negociador do grupo extremista, como novo chefe do braço político. O Hamas estava sem líder único desde 2024, quando o comandante anterior, Yahya Sinwar, foi morto por forças israelenses. Al-Haya assume o poder no momento em que o grupo extremista deixa o governo na faixa de Gaza, que comandava desde 2007. Outras notícias em uma hora.

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5: Agora 11 horas, estamos de volta e vamos a mais alguns destaques do programa de hoje. O programa Memorabilia está com inscrições abertas para a seleção de imagens e histórias das ruas de São Paulo. A exposição Arte da Nossa Gente, no Museu de Arte Brasileira da FAAP, reúne diferentes formas de viver, imaginar e transformar o território brasileiro por meio da paisagem. O multi-instrumentista e compositor Hamilton de Holanda está em turnê europeia para o lançamento do álbum Nova, resultado de suas viagens pelo mundo. Ele falou ao Estação Cultura e você ouve daqui a pouco. Tem também a nossa agenda cultural para esse início de semana. A nossa programação musical continua com Cena, da música dos Autômatos, do Balé Copélia, de Léo Delibes.

Ouvimos com a Orquestra da Suíça Romanda, regida por Richard Bonnich, música dos Autômatos e cena do Balé Coppelia, de Léo Delibes. Seguimos ouvindo I Saloniste, prelúdio número 8, A Garota dos Cabelos de Linho, de Claude Debussy.

0: multi-instrumentista e compositor Hamilton de Holanda, vencedor de 5 Grammys latinos, faz show hoje em Savona, cidade portuária no noroeste da Itália. A apresentação integra a turnê de lançamento do álbum Nova, gravado em diferentes lugares do mundo, ao lado de Salomão Soares e Thiago Big Rabelo. A série de shows na Europa teve início em 9 de julho em Lugano, na Suíça, passando por cidades da Itália e de Portugal. Hamilton de Holanda segue ainda para a Croácia e encerra a viagem na República Tcheca. Em junho, na turnê americana, o músico brasileiro se apresentou em locais como o Lincoln Center, em Nova York, ao lado de Wynton Marsalis e orquestra. Em uma pausa entre os shows internacionais, Hamilton de Holanda falou à repórter Cirlei Ribeiro sobre o novo álbum.
1: Com mais de 40 álbuns lançados e um Grammy Latino em 2025, Hamilton de Holanda apresenta ao público internacional seu novo trabalho, um álbum que conta histórias das viagens pelo Brasil e pelo mundo. São 14 faixas de um repertório que conecta sons e culturas mundiais. Bom dia, Hamilton. Como é que você define o conceito do álbum Nova? Você diria que sentiu uma necessidade de combinar as diferentes contribuições à sua música para além do Brasil? E bem-vindo à Rádio Cultura.
2: Bom, primeiro, obrigado por me receberem na Rádio Cultura, que eu adoro, Cultura de São Paulo. E esse disco Nova, ele basicamente vem de duas necessidades, duas ideias, dois caminhos, que um é fazer um disco de estúdio, porque eu tinha acabado de lançar e ganhar o Grammy Latino com um disco gravado ao vivo em Nova York, com uma outra concepção, um disco que a gente fez ao final de uma turnê, depois de fazer 10 ou 12 shows, a gente preparou o terreno para quando chegasse em Nova York tivesse tudo perfeito. Então foi um disco feito de uma maneira muito particular, né? A gente gravou todos os shows. No dia seguinte, quando a gente pegava a estrada, a gente ia ouvindo para ver os detalhes, o que estava legal, o que não estava legal, o que podia dar sequência melhor no show. Enfim, então foi um disco com essa concepção e eu quis fazer um disco de estúdio, o Nova, com a concepção de ter tempo, de estar no estúdio, de criar, de poder ter convidados, de poder ter um momento daquela alquimia que é também estar dentro de um estúdio, né?
1: Sim, sim.
2: E aí a segunda necessidade, que foi justamente por essa possibilidade de estar no estúdio, é ter um panorama de tudo que eu tenho feito, de tudo que eu tenho aprendido, de tudo que eu tenho mostrado no Brasil, no mundo, né? Então acabou se tornando um disco brasileiro, mas ao mesmo tempo com uma conexão muito forte com outras culturas.
1: Quais delas? Algumas dessas culturas que estão presentes, principalmente pelos lugares por onde você passou e nomes que você admira?
2: Poderia me resumir aos participantes, aos convidados especiais que brilharam no álbum, né? Vou falar alguns deles aqui, por exemplo, Pedrito Martínez, que é um percussionista e cantor cubano. A Anushka Shankar, que é uma citarrista inglesa e indiana. O Ibrahim Malouf, que é um trompetista libanês, francês. O Paulinho da Costa, que é percussionista brasileiro, mas que se tornou um cidadão do mundo, e entre outros. Mas, ao mesmo tempo, também passa por todos os lugares assim, que eu já tive oportunidade, né? Eu desde, eu acho que deve estar fazendo já uns 30 anos, ou talvez quase isso, que eu viajo pelo mundo. Então é de Moscou a Washington, de Xangai a Caracas, passando por Paris, sabe? Passando por várias capitais da Europa e pelo Canadá, e, enfim, pela Austrália, pela Índia. Então eu fui aprendendo e continuo ainda, né? Aprendendo em cada lugar, em cada lugarzinho desse. E esse álbum reflete um pouco disso. E o nome Nova, na verdade, ele não vem exatamente de ser novidade, né? De querer ser novidade, mas vem da compreensão de viver o momento presente. O Nova, vem do momento presente, sabe? Você ter a consciência de viver o momento presente. Vem também da palavra, porque nova é uma palavra da língua portuguesa muito conhecida. Eu vejo em muitos países, é o café nova, é a rádio nova, é muita coisa chamada nova. A própria bossa nova, né? É, esse nome também é um nome que é muito associado à música brasileira. Então, eu achei que o nome Nova ele criava essa âncora, essa raiz no Brasil, mas ao mesmo tempo se relacionando com o mundo.
3: Elevado
1: e absorvendo diferentes contribuições desse mundo, desses lugares por onde você passou e que você citou.
2: sim, sempre. É isso que é o mais legal. Eu sou da cultura do choro, nasci numa família musical onde a música era nosso prato do dia ali, sempre, né? Ensaios e aprendizagem sempre. E essa técnica, essa base, essa alma musical me deu a possibilidade de poder e querer aprender com outras culturas, né? Então, a Índia é uma cultura que eu conheci mais recente, então isso de alguma maneira aparece na minha música. A música flamenca, né? O flamenco é uma música que se eu tivesse, assim, estivesse num ponto assim, ah, você pode trocar a sua cultura por alguma outra cultura musical, talvez fosse o flamenco, sabe? É uma cultura que eu amo também. E o próprio jazz, né? O jazz é uma música que tem uma relação muito forte com a música brasileira. Eu considero o choro e o jazz como primos, por conta dessa raiz africana, esse espírito de liberdade, esse espírito de improvisação, espírito democrático também. Então, todas essas essências, esses perfumes, esses sabores, eles vão aparecendo dentro da minha música.

0: essas essências, como elas são percebidas nos shows, nesses diferentes países por onde você passou? Lá você é visto como um músico, um compositor brasileiro ou do mundo?
1: As duas coisas, mas em primeiro lugar brasileiro, com certeza. Talvez aqui no Brasil me achem mais do mundo do que do Brasil, mas fora com certeza me acham mais do Brasil do que do mundo, não tem dúvida.
0: E os públicos percebem essas diferentes nuances, essa conversa entre o choro e o jazz, as raízes brasileiras, esse Brasil mais profundo que está também presente na sua música?
1: Percebe porque, assim, eu acho que sentem, em primeiro lugar, né? Porque tem coisa que, como uma música instrumental não tem palavra, o sentimento vem em primeiro lugar, assim, não tem barreira nenhuma, né? Então eles percebem. Ao mesmo tempo, quando eu vou tocar uma música, eu falo sobre aquela música. Então, por exemplo, Forrozinho de Mestra Zélia, aí eu explico que eu fiz para uma dama, uma senhora do Brasil, que é uma grande artista, toca prato. Explico que o Faque Prato é um instrumento aqui no Brasil que dá um swing danado, que ela mantém a cultura do samba de roda do Recôncavo da Bahia, ela mesmo lá de Santo Amaro. Então eu explico e fiz essa música para Mestra Zélia. Então eu contextualizo também algumas composições, falo para as pessoas perceberem melhor.
0: E o choro fado é dedicado a alguém em especial também?
1: O choro fado é dedicado ao choro e ao fado.
0: Mas
1: Não
0: não
1: uma
0: há um
1: pessoa
0: intérprete,
1: específica,
0: a um grande nome, não. Não.
1: não. O choro fado nasceu na pandemia. Aliás, algumas músicas que eu tenho tocado e que tenho gravado me fizeram companhia durante a pandemia, porque durante a pandemia eu compus 366 músicas, era uma por dia. Cada dia que nascia uma música nova. Foi uma maneira que eu encontrei de sobreviver psicologicamente, mentalmente e até espiritualmente também naquele período tão difícil. E na Semana do Choro, que é em torno do dia 23 de abril, eu compus sete choros, e um deles foi o Choro Fado, porque eu acho que tem uma questão da melancolia, da nostalgia, da saudade, né, que o fado tem, muito bonito, né? E ao mesmo tempo com a rítmica do choro, com uma coisa mais conectada com a parte rítmica do choro. Então, inclusive é uma das músicas que eu mais gosto das que eu fiz, assim, ela tá no meu top, assim, de preferidas.
0: E Hamilton, se o choro e o jazz são primos, o choro e o fado, o que são?
1: Eu acho que o choro e o fado também são primos, irmãos. Na verdade, quando eu falo do jazz, eu falo primo, mas é primo irmão. Sabe aquele
0: Tá.
1: primo que você tem na família, que você gosta tanto dele, você tem tanta relação com ele, que você considera irmão? Eu acho que o fado também entraria nisso, porque talvez no começo da história, quando esses gêneros estavam surgindo, os músicos se relacionavam, né? Então, eu sei que violonistas da antiga tocavam choro, tocavam fado, tocavam samba, né? Então eu acho que tem uma conexão sanguínea também.
0: O choro fado, que tem um pouco esse teor de melancolia, de saudade presente no álbum Nova, está ao lado também de uma faixa que já remete, já mergulha na energia dos bailes. É o som de baile. Então a gente sai da melancolia e vai para o baile inspirado em matrizes africanas, inspirado nos bailes de época, no que exatamente?
1: Pois é, você falou uma coisa interessante aí no começo, que sai da melancolia, vai para alegria, para o baile. Esse disco tem essa parada de mapear sentimentos, sabe? Então são 14 faixas, cada uma tem uma sensação, tem um sentimento diferente. E não podia faltar o baile, porque

0: E aí acaba que o som que tem assim no imaginário da gente, da história, do que já se passou no Brasil, acaba que ele aparece dentro disso, né? Porque um proposital que foi ouvir muito tempo antes do disco, assim, o ano passado, eu fiquei ouvindo muito as músicas do Jorge Ben. Fiquei, assim, um período, meses, assim, ouvindo e curtindo. E naturalmente apareceu depois, quando eu fui compor Som de Baile, eu falei, pô, vou pegar essa levada que é parecida com Jorge Ben e vou começar a fazer em cima dela. E aí, dentro disso, acabou aparecendo um pouco do Gilberto Gil, um pouco da banda Black Hill. Sempre quando a gente toca, a gente vê a mudança de humor, assim, na plateia, parece que o ombro começa a mexer e tem uma coisa que é física, né? E que era o que eu queria atingir realmente, que a música chegasse nesse ponto, assim, de fazer a pessoa querer mexer o ombro ou alguma coisa.
1: E além do Jorge Benjor, do Gilberto Gil, outra presença, outra influência, melhor dizendo, presente no álbum é a do Djavan, especificamente a partir da escuta de Sina, que acabou inspirando a composição Nasci. Como é que foi esse momento de criação?
0: Então, eu tava fazendo minhas tranças na minha amiga Thay e ouvindo um arranjo que eu tinha recebido de Tovinho, que é um músico lá de Recife. A gente ia tocar com um coro infantil e ele fez uma transcrição do arranjo que eu fiz para Sina, e passou para as crianças, um coro lindo das crianças desse projeto Caixa de Natal. E quando ele me mandou, eu fiquei arrepiado ouvindo aquilo e ouvindo a música e imaginando, pô, preciso compor uma música com essa aura pro álbum novo. Aí cheguei em casa imediatamente, peguei o violão e fiz a música. E aí fiquei procurando um nome. Pô, qual o nome que vai ter essa música? Aí, Djavan, Sina, Sina, Sina, Si, Nasci, Nasci. Aí é só inverter as sílabas e veio Nasci. Então, na verdade, não é porque eu nasci, não é a música que nasceu de Sina, por isso que tem esse nome.

0: falando em pessoas com quem já tocou, músicos com quem já tocou, a gente pode citar o Wynton Marsalis, Chico Corea. Falta alguém, algum nome com quem você gostaria de dividir o palco ou mesmo o estúdio, Hamilton?
1: Ah, a gente nunca vai conseguir tocar com todo mundo que a gente gosta, né? Eu fico na busca, assim, de tocar com músicos mais novos, né? Sempre vai ter alguém, eu quero descobrir alguém novo sempre para poder tocar. Agora, eu ficaria feliz, por exemplo, de tocar com a Orquestra Filarmônica de Berlim, seria uma grande realização. Agora mesmo, em junho, tive lá nos Estados Unidos, realizei um sonho de tocar, de gravar. De tocar, eu já tinha tocado com eles, mas de fazer um concerto só com as minhas músicas e gravando com a Orquestra Jazz at Lincoln Center. Então, a vida é muito generosa comigo. Eu tô sempre, na verdade, eu agradeço todo dia. Enfim, vamos ver quem vai ser o próximo ou a próxima.
0: Hamilton, grande prazer conversar com você. Bons shows, então, boa temporada e até breve.
1: Muito obrigado, Cirlei, Rádio Cultura, São Paulo. E a gente se vê em breve. A gente se encontra em breve.
2: Horas 23 minutos, na sequência do Estação Cultura, vamos ouvir com Fábio e Giacomo Bartoloni aos violões, Pretencioso, de Edmundo Villani Cortes.

Ouvimos Pretencioso, de Edmundo Villani Quartz, com Fábio e Giacomo Bartoloni aos violões. 11 horas e 27 minutos, vamos fazer um rápido intervalo. Voltaremos em instantes. Até já!

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10: 11:30, estamos de volta. Vamos ouvir a Marcha dos Pequenos Soldados de Chumbo, do álbum Para os Meus Pequenos Amigos, Opus 14, de Gabriel Pierney.

Nós ouvimos com a Orquestra de Paris, regida por Jean-Pierre Jacquiart, Marcha dos Pequenos Soldados de Chumbo, do álbum Para os Meus Pequenos Amigos, Opus 14, de Gabriel Pierné. O programa Memorabilia está com inscrições abertas para a seleção de imagens e histórias das ruas de São Paulo. A iniciativa é do Arquivo Histórico Municipal, que recebe registros de memórias de locais paulistanos e quer ampliar o dicionário de ruas de maneira colaborativa, valorizando a pluralidade de fontes. O acervo serve como material de pesquisa com informações do nome oficial dos logradouros públicos da cidade e descrição do histórico até a nomenclatura atual. Um exemplo é a Rua Oscar Freire, nomeada em homenagem ao médico baiano que nasceu no século XIX e fundou a Sociedade de Medicina Legal e Criminologia de São Paulo. A competição do programa Memorabilia tem prêmios de até R$ 2.000 para os primeiros colocados nas modalidades escrita e visual. As inscrições estão abertas até dia 27 no site dicionarioderuas.prefeitura.sp.gov.br. 11 horas e 35 minutos. Seguimos ouvindo o primeiro movimento do Concerto para Trompete em Ré Maior, de Giuseppe Tartini.

Nós ouvimos o concerto para trompete em ré maior, o primeiro movimento, Allegro Moderato, de Giuseppe Tartini, com a Orquestra de Câmara Inglesa.

regida por Jeffrey Tate, com Ole Edvard Antonsen ao trompete. Diferentes formas de viver, imaginar e transformar o território brasileiro por meio da paisagem podem ser vistas na exposição Arte da Nossa Gente, no MAB-FAAP. A mostra inédita reúne mais de 150 criações entre pinturas, esculturas, bordados e cerâmicas sobre a diversidade cultural do país. Há peças de Alfredo Volpi, Maria Auxiliadora, Anita Malfatti e outros artistas de várias regiões do Brasil. Dois núcleos em destaque são Construir a Paisagem, que convida o público a refletir sobre o território como uma construção política e simbólica, e Celebrar a Paisagem, focado nas festas populares e tradições coletivas como espaços de convivência. A visitação gratuita vai até dia 12 de outubro, de terça a domingo, das 10 da manhã às 6 da tarde, na Rua Alagoas, número 903, em Higienópolis. 11 horas e 41 minutos. De Jacó do Bandolim, Voo da Mosca com o Choro Ensemble.

Com Choro Ensemble, ouvimos Voo da Mosca, de Jacó do Bandolim. Na sequência, a Orquestra do Estado de Mato Grosso. Romântico, do Movimento Portenho número 2 para Cordas, de José Bragato.

Ouvimos com a Orquestra do Estado de Mato Grosso, sob regência de Leandro Carvalho, com Antônio De Claro ao violoncelo, de José Bragato, Movimento Portenho número 2 para cordas, Romântico. 11:50, vamos à nossa agenda cultural. O Cinesesc exibe hoje às 8 da noite o filme A Moça com a Valise, clássico do cinema italiano, dirigido por Valério Zurlini. O longa foi indicado à Palma de Ouro do Festival de Cannes em 1961. Ingressos no site do Cinesesc. No Museu Afro-Brasil Emanuel Araújo, a exposição Padê, Sentinela à Porta da Memória, se encerra neste domingo. O foco é o Orixá Exu, aquele que abre caminhos, com organização em três eixos conceituais: África, Travessia e Diáspora. Às quartas-feiras, a entrada é gratuita. Segue em cartaz no Instituto Tomi Otaki a mostra Quando o Museu é Rio. O papel atual de instituições dedicadas à memória é a temática principal da exposição, com base no projeto Um Rio Não Existe Sozinho, realizado no Parque Zoobotânico do Museu Goethe, em Belém, no Pará. A visitação é franca de terça a domingo, das 11 da manhã às 7 da noite. A Casa de Francisca recebe nesta quarta, às 9:30 da noite, a apresentação da mostra de piano e suas criaturas do músico paraense Matheus Gonçalves. O repertório autoral também apresenta inserções de compositores da música instrumental brasileira e conta com a participação da cantora Marina Marque. Os ingressos estão disponíveis no site da casa. 11:52, encerrando o programa de hoje, a Orquestra Filarmonia, do musical On the Town, canção Lonely Town, de Leonard Bernstein.

0: Ouvimos com a Orquestra Filarmonia, regida por David Zinman, com Joshua Bell ao violino, do musical On the Town, a canção Lonely Town, de Leonard Bernstein. Estação Cultura teve trabalhos técnicos de Fabiano Souza e Amaury Santos, no jornalismo Sandra Vasconcelos, apoio de produção de Thomas Farias, seleção musical do Chico Carvalho, produção de Cirlei Ribeiro. Eu sou Madeleine Alves. Muito obrigada por sua companhia. Até amanhã, às 10 horas, aqui no Estação Cultura. Até lá.
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0: 2026 registra recorde no pagamento de emendas parlamentares, segundo o levantamento do jornal Folha de São Paulo. Até o início de julho, o governo federal repassou mais de 26 bilhões e 500 mil reais diretamente aos municípios, valor 20% maior do que o registrado no mesmo período de 2022. O crescimento ocorreu após a aprovação do chamado calendário de emendas, que obrigou o Palácio do Planalto a pagar 65% do valor total das emendas individuais e as de bancada até este mês. O Supremo Tribunal Federal investiga possíveis irregularidades relacionadas às emendas parlamentares, incluindo suspeitas de desvio, fraudes em contratos e falta de transparência na destinação das verbas. O responsável pela política de fronteiras do governo dos Estados Unidos, Tom Homan, afirmou que oficiais do Serviço de Imigração e Fiscalização Aduaneira norte-americana, ICE, passarão a gravar as abordagens de veículos com pelo menos uma câmera corporal. Segundo ele, as filmagens inocentariam mais agentes da lei do que condenariam. Os comentários vêm depois de as Forças Federais de Imigração terem atirado e matado dois homens com 6 dias de diferença durante abordagens de trânsito no Texas e no Maine neste mês de julho. Não há imagens de câmeras corporais desses casos. Outras notícias durante a programação.
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2: Olá, ouvintes. Tenham todos uma boa tarde. Estamos iniciando pela Cultura FM, Concerto do Meio-Dia. E o nosso início é com a obra de Francesco Geminiani, Concerto Grosso, número 2 em Sol Menor, que tem quatro movimentos, que são Largo e Staccato, Allegro, Adagio e Allegro. Jaap Schroeder e Catherine McIntosh, violinos, Trevor Jones, viola, Anthony Pleath, violoncelo, Christopher Hogwood, ao cravo e também regendo a Academia de Música Antiga.

com Christopher Hogwood ao cravo e regendo a Academia de Música Antiga, acompanhado por Anthony Plyth, violoncelo, Trevor Jones, viola, Catherine McIntosh e Jaap Schroeder ao violino, ouvimos o Concerto Grosso número 2, em Sol Menor, de autoria de Francesco Geminiani. O Concerto do Meio-Dia segue com Antonio Vivaldi e o Concerto em Sol Maior, RV 151, alla rústica, que tem os movimentos Presto, Adagio e Allegro. Ao violino, Giuliano Carmignola, acompanhado por Sonatori della Gioiosa Marca.

com a Bournemouth Sinfonietta, dirigida pelo maestro Richard Studd, e ao violoncelo tendo o solista Tim Hugh, ouvimos de Carl Philipp Emanuel Bach, Concerto para violoncelo em Lá Maior, WQ 172. E para encerrar o concerto do meio-dia de hoje, vamos ouvir de Franz Kroma, Concerto para flauta em Sol Maior, Opus 30, que tem os seguintes movimentos: Allegro, Adagio e Rondô. Peter Lucas Graff à flauta e também conduzindo a orquestra de câmara inglesa.

0: Com Peter Lucas Rath à flauta e também conduzindo a Orquestra de Câmara Inglesa, ouvimos de Franz Kroma, Concerto para a Flauta em Sol Maior, Opus 30, colocando um ponto final em mais este Concerto do Meio-Dia pela Cultura FM. Na produção tivemos, como sempre, Bruno Lombisani e nos trabalhos técnicos, Altair Borges. E a você que nos acompanhou, muito obrigado.
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4: Meio-dia e 59 minutos.
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Olá, ouvintes. O programa de hoje é dedicado à música para piano de Anton Rubinstein. Abrimos com um tema e variações para piano, Opus 88, interpretado por Leslie Howard.

Com Leslie Howard, ouvimos Tema e Variações para Piano, Opus 88, de Anton Rubinstein. Na sequência, do mesmo compositor e com o mesmo intérprete, Três Caprichos para Piano, Opus 21, número 1 em Fá sustenido maior, número 2 em Ré menor, número 3 em Mi bemol maior.

Estes foram os três caprichos para piano, opus 21, de Anton Rubinstein, interpretados por Leslie Howard. E assim termina a edição de hoje. Este programa teve seleção musical de Sofia Razel, trabalhos técnicos de Rafael Bueno e Amaury Santos, gravação e montagem de Carlos Lima.

0: Em São Paulo, 1h57.
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0: Um levantamento feito na Sociedade Brasileira de Pediatria mostra que os casos de internação de bebês por doenças respiratórias quase triplicou antes mesmo da chegada do inverno. As informações do SUS revelam que a média mensal de internações passou de quase 6 mil em fevereiro para 16 mil em maio. O aumento foi de 191%, levando em conta os dados dos últimos anos de 2008 a 2025. O Partido Novo oficializou hoje a candidatura do ex-ministro do Meio Ambiente, Ricardo Salles, ao Senado, por São Paulo, nas eleições deste ano. Para o governo do estado, o partido confirmou apoio ao atual governador Tarcísio de Freitas, que deve concorrer à reeleição pelos republicanos. Segundo o partido, a chapa será composta por candidatos que defendem pautas ligadas à responsabilidade fiscal, desenvolvimento econômico e fortalecimento das instituições. O presidente do Chile, José Antonio Kast, decretou hoje estado de catástrofe em parte do norte do país, afetado por uma forte tempestade com chuvas intensas. O temporal bloqueou estradas, deixou quase 100 mil pessoas isoladas, além de cerca de 2 mil afetados. A situação de emergência já resultou em 5 mortes, 4 desaparecimentos e mais de 1.000 casas destruídas ou gravemente danificadas. Outras informações você acompanha em uma hora.
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Olá, ouvintes, boa tarde. Franz von Suppé estreou sua opereta cômica Fetinitsa em 1876 como enredo clássico de troca de papéis com um soldado disfarçado de mulher chamada Fetinitsa. Obviamente, o chefe se apaixona por Fetinitsa e o soldado é obrigado a manter a farsa, principalmente depois de ter sido sequestrado em seu disfarce junto com Lídia, sobrinha do comandante por quem está apaixonado. A confusão vai aumentando, mas tudo acaba bem com o soldado e Lídia juntos. Iniciamos o Tarde Cultura de hoje com a abertura da ópera Fetinitsa de Franz von Suppé, com a Sinfônica de Montreal, regida por Charles Dutoit.

Iniciamos o programa de hoje com a abertura da ópera cômica Fatinitsa de Franz von Suppé, com Charles Dutoit à frente da Sinfônica de Montreal. De Carl Philipp Emanuel Bach, trio sonata em si bemol maior, índice WQ158, com os movimentos Allegretto Largo com Sordini Allegro, interpretação The Purcell Quartet.

Ouvimos de Carl Philipp Emanuel Bach, trio sonata em si bemol maior, índice WQ158, com o Purcell Quartet. E agora de Jean Sibelius, valsa romântica opus 62B. A Filarmônica Real de Liverpool é regida por Sir Charles Groves.

Ouvimos a valsa romântica Opus 62B de Jean Sibelius, com a Filarmônica Real de Liverpool, regida por Sir Charles Groves. São 2h28 em São Paulo. Faremos agora um rápido intervalo.

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4: Já estamos de volta, trazendo agora de Astor Piazzolla, das 5 peças para violão solo, Tristón. Interpretação de Eduardo Catemario.

Ouvimos com o violonista Eduardo Catemario, de Astor Piazzolla, Tristan, das cinco peças para violão solo. De Johannes Brahms, Balada em Sol Menor, op. 118, número 3, com a pianista Hélène Grimaud.

Com a pianista Helene Grimaud, ouvimos de Brahms, Balada em Sol Menor, opus 118, número 3. E agora a trilha sonora do filme Intriga Internacional, de 1959, composição de Bernard Herrmann, com a Sinfônica Nacional Dinamarquesa, sob a batuta de John Mosley.

Esta foi a trilha sonora do filme Intriga Internacional, de 1959, de Bernard Herrmann, com Jan Masary à frente da Sinfônica Nacional Dinamarquesa. E agora de Felix Mendelssohn, abertura As Hébridas, a Gruta de Fingal, opus 26. André Prévin reage à Orquestra Sinfônica de Londres.

Abertura a Zébridas, a Gruta de Fingal, Opus 26, de Félix Mendelssohn, com André Previn à frente da Orquestra Sinfônica de Londres. De Gabriel Fauré, das Três Melodias para Voz e Piano, Opus 7, número 1, Depois de um Sonho. A soprano Barbara Hendricks é acompanhada pelo pianista Michel D'Albertot.

0: Das três melodias para voz e piano, opus 7, de Gabriel Fauré, ouvimos a de número 1, Depois de um Sonho, com a soprano Barbara Hendricks e o pianista Michel Darbetot. Em São Paulo, 2h58.
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0: A Caixa Econômica Federal iniciou hoje os pagamentos de julho do Bolsa Família 2026. Os primeiros a receber serão beneficiários do número de identificação social, o NIS com final 1. O dinheiro será disponibilizado nos últimos 10 dias úteis de cada mês de forma escalonada. A exceção é o mês de dezembro, quando os pagamentos são antecipados. E o presidente Lula sancionou hoje o projeto de lei que cria a Estratégia Nacional do Complexo Econômico Industrial da Saúde. A proposta estabelece um marco legal para orientar políticas públicas voltadas ao fortalecimento da capacidade produtiva, científica, tecnológica e de inovação do setor de saúde. O ministro Alexandre Padilha, da Saúde, também participou da cerimônia no Palácio do Planalto. Os Houthis, grupo extremista do Iêmen, anunciou um embargo marítimo contra a Arábia Saudita hoje. Em comunicado divulgado à imprensa, o porta-voz militar do movimento rebelde chamou a nação vizinha de criminosa. Segundo a agência Reuters, os Houthis estavam de sobreaviso para fechar o estreito de Bab el-Mandeb, rota petrolífera do Mar Vermelho, caso os Estados Unidos atacassem a infraestrutura de energia iraniana, o que aconteceu na noite deste domingo. Outras informações você, ouvinte da Cultura, acompanha em uma hora.
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1: Olá, amigos. Uma ouvinte pergunta o que é o falsete. Cara ouvinte, o falsete é um registro vocal, uma maneira de cantar, que permite aos cantores alcançar notas bem agudas que a sua extensão de voz natural ou habitual não conseguiria cantar. O termo deriva do italiano falsetto, que poderíamos traduzir por voz falsa. No falsete, as pregas vocais não se fecham completamente, criando assim um escape de ar contínuo. Diferente da voz plena, o falsete tem menor intensidade e pressão, resultando sempre em um som mais leve e suave. Dá a impressão de ser um som meio sussurrado, semelhante ao

0: som de uma flauta. No canto lírico, via de regra, o falsete não deve ser um recurso usado para compensar a falta de técnica para alcançar notas agudas. Já na música popular, muitos cantores o usam sem restrições. Eu tenho aqui um exemplo bem claro do cantor Milton Nascimento. No início da canção Fé Cega, Faca Molada, ele alterna claramente a voz plena e o falsete. Ouçam.
1: Agora não pergunto mais aonde vai a estrada. 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
0: É isso aí. Espero ter respondido. Um grande abraço e até o próximo programa.
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4: De Wolfgang Amadeus Mozart, ouviremos agora a sonata número 3 para violino e cravo em si bemol maior, catálogo Köchel 8, com os movimentos allegro, andante, grazioso, minuetos 1 e 2. Gérard Poulet, violino, e Blondine Verlet, cravo.

Esta foi a sonata número 3 para violino e cravo em si bemol maior, catálogo Köchel 8 de Mozart, com Gérard Poulet, violino, e Blondine Verlet, cravo. Do compositor Franz Kroma, trio para dois clarinetes e viola, movimentos allegro, polonese, andante, minueto e rondó. Clarinetes Eric Höprich e Carles Riera, viola Emilio Moreno.

Trios para dois clarinetes e viola, do compositor Franz Kroma, com Eric Ruprecht e Carles Rieras, clarinetes, e Emílio Moreno, viola. Omir Stocker, o alemão, autor e intérprete, Rio Paraná.

Omir Stocker, o alemão, o autor e intérprete, Rio Paraná. São 3:29 em São Paulo. Horário do nosso intervalo, Tarde Cultura volta em seguida.

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Ouvimos de Guillaume de Fé, compositor que faleceu no ano de 1474, por Régie à Voir, com Schola Cantorum Basiliensis. E agora a pianista Brigitte Engerer toca de Alexander Aliabiev o Rouxinol.

Ouvimos com o violonista Paul Galbraith, de Haydn, a sonata em si menor Hoboken 1644. Do compositor Henri Duparco, Dança Lenta, a Orquestra Sinfônica e Lírica de Nancy, é regida por Jérôme Kaltenbach.

Ouvimos a dança lenta de Henri de Paco com Jérôme Cartembar à frente da Orquestra Sinfônica e Lírica de Nancy. De Alain Romain e Frank Bartellini, trilha sonora do filme Meu Tio, de Jacques Tati.

0: Trilha sonora do filme Meu Tio, de Jacques Tati, dos compositores Alain Romain e Frank Bartellini. São 3:56 em São Paulo.
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0: A Polícia Federal começou hoje a disponibilizar equipes de segurança para candidatos à presidência da República que tiverem as candidaturas homologadas em convenção partidária e solicitarem o serviço. A corporação estima gastar quase 100 milhões de reais na operação, com até 500 policiais destacados e uso de viaturas blindadas, sistemas antidrones, colete balísticos e outros equipamentos de proteção. Entre os presidenciáveis, Romeu Zema, Ronaldo Caiado, Renan Santos informaram que vão solicitar a proteção. O presidente argentino Javier Milei e o governador de São Paulo, Tarcísio de Freitas, terão uma agenda conjunta nesta semana. Ainda não foram divulgadas informações acerca do conteúdo da pauta e da reunião. O encontro entre os dois políticos ocorre no contexto da visita de Milei ao Brasil para participar da Convenção Nacional do PL neste sábado, aqui em São Paulo. Os Estados Unidos decidiram aumentar o número de aeronaves no Oriente Médio à medida que as tensões com o Irã se intensificam. Esses recursos adicionais poderiam ampliar as opções do presidente Trump enquanto ele avalia como proceder diante da escalada do conflito. Na semana passada, o líder americano recebeu um briefing sobre opções de intensificar o conflito. Outras informações você acompanha em uma hora.
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4: Apresentamos em seguida de Giuseppe Verdi, sobre texto de Eugene Scribe e libreto de Antonio Soma, da ópera Um Baile de Máscaras, ato 3, cena Alzate la tuo figlio, aria Eri tu che macchiave quell'anima. O tenor Plácido Domingo é acompanhado pela Orquestra da Comunidade Valenciana, regida por Pablo Eras Casado.

Da ópera Um Baile de Máscaras, de Giuseppe Verdi, ouvimos a cena Alzate la tuo figlio, a aria Eri tu che macchiave quell'anima. O tenor Plácido Domingo e a orquestra da Comunidade Valenciana foram regidos por Pablo Heras Casado. De Maurice Ravel, teremos a Rapsódia Espanhola número 54, com Lori Mazel à frente da Orquestra Nacional da França.

Rapsódia Espanhola, opus 54, de Maurice Ravel, com Lori Mazel à frente da Orquestra Nacional da França. E agora de Georg Friedrich Händel, Largo da ópera Xerxes, Maxence Larrieux, flauta, e Susana Mildonien, harpa.

Ouvimos o largo da ópera Xerxes de Handel, com Maxence Lorieux flauta e Susanna Meldonian harpa. De Johann Sebastian Bach, teremos o concerto para violino, cordas e baixo contínuo em Mi maior, índice BWV 1042, com os andamentos Allegro Adagio, Allegro Assai. O solista Itzhak Perlman é acompanhado pela Orquestra de Câmara Inglesa, regida por Daniel Barenboim.

Ouvimos de Bach o concerto para violino, cordas e baixo contínuo em Mi maior, índice BWV 1042, com o solista Itzhak Perlman e a Orquestra de Câmara Inglesa sob a batuta de Daniel Barenboim. A pianista Eudóxia de Barros toca de Zequinha de Abreu, Aurora.

0: Com a pianista Eudóxia de Barros, ouvimos Aurora, de Zequinha de Abreu, encerrando o Tarde Cultura de hoje. Este programa teve seleção musical e produção de Viviana Murila e operação de áudio de Fabiano Souza. Em São Paulo, 4h54.
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0: O presidente dos Estados Unidos, Donald Trump, voltou a endurecer o discurso em relação ao Irã, depois da morte de militares americanos em ataques atribuídos a forças iranianas. Em uma publicação nas redes sociais, o republicano afirmou que todo soldado americano será vingado muitas vezes e declarou que responderá com firmeza a qualquer nova ação contra as tropas. A declaração foi feita depois que dois militares morreram em um ataque com mísseis e drones contra uma base americana na Jordânia. O governo de São Paulo anunciou a isenção do ICMS na compra de armas, munições e outros equipamentos de uso operacional pelas guardas civis municipais dos 645 municípios paulistas. A isenção também se aplica à aquisição de artefatos de menor poder ofensivo, como bombas de efeito moral, granadas de fumaça e dispositivos semelhantes. Segundo o governo estadual, a iniciativa busca fortalecer a atuação das guardas municipais e ampliar as integrações dessas corporações com as demais forças de segurança pública. O Tribunal de Contas da União encaminhou ao Congresso Nacional um projeto que prevê reajuste de até 40% nas gratificações pagas a servidores que ocupam funções de chefia, direção e assessoramento. A proposta alcança 913 cargos de confiança e, se aprovada, terá impacto estimado em quase 28 milhões por ano, com vigência prevista a partir de janeiro do ano que vem. O tema ganhou repercussão porque o projeto foi enviado no mesmo dia em que o próprio TCU decidiu que essas gratificações podem ser pagas, o que pode permitir salários acima do teto constitucional em alguns casos. Outras informações você poderá acompanhar em uma hora no programa De Volta para Casa.
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1: A corte russa, até 1917, incentivava demais as artes, inclusive as de vanguarda e as grandes mudanças no panorama estético da época. Em 1880, o czar Alexandre II resolveu comemorar 25 anos de seu reinado, encomendando obras musicais para os grandes compositores da Rússia daquela época. Borodin, encantado com o sucesso dos poemas sinfônicos de Liszt, resolveu compor uma longa peça sinfônica chamada de Nas Estepes da Ásia Central. Vamos ouvi-la.

Di Alexander Borodin vocês ouviram nas estepes da Ásia Central. Borodin não era um compositor profissional, é o que se chama de compositor de fim de semana. Ele era professor de química na Universidade de São Petersburgo, mas seu talento musical o colocou ao lado dos maiores autores da Rússia da época, sem dúvida nenhuma. Se a peça anterior ele havia composto para saudar os 25 anos de reinado do czar Alexandre, o seu noturno para a orquestra de cordas foi escrito para, romanticamente, saudar o sim de Ekaterina, uma colega de trabalho pela qual ele havia se apaixonado e que resolveu se tornar sua mulher. Noturno para cordas de Borodin.

Noturno para cordas de Borodin. Já Tchaikovsky era um compositor mais universalista, digamos assim, mas motivado, porém, pelos movimentos nacionalistas da Rússia daquele momento, quando os compositores Borodin, Rimsky-Korsakov, Glinka e outros procuravam matéria-prima folclórica para compor suas obras, Tchaikovsky resolveu escrever também uma sinfonia baseada em temas mais populares das diversas regiões daquele país. Este é o caso de sua segunda sinfonia, que contém todo esse conteúdo popular, digamos assim.

Essa foi a segunda sinfonia de um conjunto de seis do maior sinfonista do final do romantismo, Tchaikovsky. Stravinsky o considerava o maior compositor de todos os tempos na Rússia. Tudo o que ele fazia tinha um nível de qualidade técnica e artística insuperável, fossem obras sinfônicas, camerísticas ou operísticas. Só que a mesma corte que fazia festas culturais do mais alto nível também soube perseguir e atormentar Tchaikovsky pelo fato de ele ser homossexual, fato esse que o levou inclusive ao suicídio. Aliás, foi o mesmo que ocorreu com o inglês Alan Turing, o genial precursor de toda essa parafernália moderna dos meios de comunicação eletrônicos atuais e da grande informática universal. Ele chegou a ser condenado pelo mesmo motivo, tendo sido obrigado a fazer, inclusive, um tratamento de esterilização química. Alan Turing não resistiu às angústias da época e, um ano depois do tratamento, cometeu suicídio ingerindo uma maçã envenenada. Anos depois, quando suas ideias estavam mais que desenvolvidas e aprovadas em todo o mundo, com as maravilhas da eletrônica moderna, empresários dos Estados Unidos o homenagearam, colocando como símbolo de suas maiores empresas de comunicação eletrônica uma maçã com uma mordida, e deram o nome a essa empresa de Apple. Da mesma forma que em todas as Rússias, o nome e a música de Tchaikovsky é exaltada e ouvida como se fosse ele um deus na Terra.

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4: 6 horas em São Paulo.
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4: Começo de noite de segunda-feira, hoje é dia 20 de julho de 2026. Boa noite, está no ar o De Volta para Casa. Durante esta hora, traremos a você as principais informações do dia, prestação de serviço e garanto a companhia da nossa música instrumental brasileira. A gente vai abrir com uma música do Afonso Machado com Luiz Moura, interpretada por eles e banda. O que é que há?

O que aqui há? Música de Afonso Machado e Luiz Moura com eles e banda. São 6h03. O Brasil chega às eleições de outubro com um eleitorado recorde este ano. Dados divulgados pelo Tribunal Superior Eleitoral mostram que 158.745.000 brasileiros estão aptos a votar em 2026. O número representa um crescimento de 1,46% em relação às eleições de 2022, com a inclusão de cerca de 2.290.000 novos eleitores. As estatísticas também confirmam que as mulheres continuam sendo maioria no eleitorado brasileiro. Elas representam 52,84% do total. Regionalmente, o maior crescimento proporcional de eleitorado foi na região norte. Já o Nordeste liderou em números absolutos, com mais de 1 milhão e 100 mil novos eleitores, né? Agora, em sentido contrário, o Sudeste foi a única região a apresentar redução no número de eleitores, embora continue concentrando a maior parcela do eleitorado nacional. Tudo isso por conta de São Paulo, né? São Paulo continua sendo o maior colégio eleitoral do país, com pouco mais de 34 milhões de eleitores, o que equivale a 21,5% do total do Brasil. Por falar nisso, atenção para quem já sabe que estará fora da cidade onde vota no dia das eleições. Começou hoje o prazo para solicitar voto em trânsito, que é aquela modalidade que permite ao eleitor votar em outro município do país. O pedido pode ser feito até dia 20 de agosto, um mês aí de prazo, pelo sistema de autoatendimento eleitoral, que fica no portal da Justiça Eleitoral, ou presencialmente em qualquer cartório eleitoral. O voto em trânsito está disponível nas capitais e municípios com mais de 100 mil eleitores. Quem permanecer em outra cidade do mesmo estado poderá votar para todos os cargos em disputa. Já quem estiver em outro estado só poderá votar para presidente da República. O eleitor também pode pedir a transferência temporária para apenas um dos turnos ou para os dois, se já souber onde é que vai estar no dia das eleições. Aqui em São Paulo, uma novidade é a instalação de uma seção eleitoral lá no aeroporto de Guarulhos, que é destinada aos eleitores que pedirem previamente o voto em trânsito para o terminal, facilitando a participação de quem estiver viajando nos dias de eleição. Só para completar esse segmento aqui no Notícias do Período Eleitoral, o partido Missão foi o primeiro a oficializar um candidato à presidência da República nas eleições deste ano. Em convenção realizada nesta segunda, de forma virtual e sem transmissão ao público, a legenda confirmou o nome de Renan Santos para disputar o Palácio do Planalto. A escolha do vice também foi homologada. Haroldo compõe a chapa presidencial. Então, a chapa vai ser Renan Santos e Haroldo. A convenção foi antecipada por recomendação da equipe de segurança da campanha. E existe uma explicação. Segundo Renan Santos, essa mudança aconteceu depois de uma série de ameaças que ele afirma ter recebido durante viagens pelo país. E com a candidatura oficializada, a campanha pode contar com o apoio da Polícia Federal, na segurança dos eventos eleitorais. Lembrando, as convenções partidárias, que seguem até o comecinho de agosto, são aquela etapa em que os partidos oficializam os candidatos e definem as chapas que disputarão as eleições de outubro. 6h07. Vamos ouvir Duda Neves, composição própria, City Light.

City Light, de Duda Neves, aqui no De Volta para Casa. Na economia, os economistas do mercado financeiro reduziram pela terceira semana seguida a previsão para a inflação deste ano. De acordo com o Boletim Focus, divulgado nesta segunda pelo Banco Central, a expectativa para o IPCA caiu de 5,16% para 5,15%. Apesar da redução, a projeção continua acima do teto da meta de inflação, que é de 4,5%. Agora em 2026. As estimativas para os próximos anos permaneceram praticamente estáveis. O mercado também manteve as previsões para outras variáveis da economia. A expectativa é de que o dólar encerre o ano cotado a R$ 5,20, enquanto a taxa básica de juros, a Selic, termine em 2026 em 14% ao ano. O economista norte-americano Paul Krugman afirmou que a decisão do governo Donald Trump de impor tarifas sobre produtos brasileiros e questionar o sistema de pagamentos PIX dificilmente alcançará os resultados pretendidos. Em artigo publicado hoje, ele avaliou que a medida terá impacto econômico limitado e poderá, inclusive, fortalecer politicamente o governo brasileiro. Segundo o economista, usar tarifas comerciais para tentar punir o Brasil pelo sucesso do PIX não terá sucesso. Krugman voltou a elogiar o sistema brasileiro de pagamentos instantâneos, que já havia classificado anteriormente como o dinheiro do futuro, destacando que o modelo pode servir de referência para o desenvolvimento de moedas digitais emitidas por bancos centrais em outros países. As tarifas anunciadas pelo governo norte-americano estão previstas para entrar em vigor nesta quarta-feira. 6h11, você vai ouvir de Manfredo Fest, com ele e banda Bossa Blues número 1.

No De Volta Pra Casa, você ouviu Bossa Blues número 1, música de Manfredo Fest com ele e banda. São 6h17, o Rodonel Mário Covas, na Grande São Paulo, deverá ganhar um novo sistema de segurança baseado em inteligência artificial. O projeto, desenvolvido pela Agência de Transportes do Estado, prevê o monitoramento em tempo real dos 174 quilômetros de rodovia com câmeras de alta resolução, capazes de fazer leitura de placas e reconhecimento facial, além da instalação de sensores e iluminação inteligente. As câmeras panorâmicas de 360 graus serão capazes de identificar situações como veículos trafegando na contramão, pessoas caminhando pela pista, congestionamentos, fumaça, neblina e por aí vai. Todo o sistema será interligado ao Programa Estadual Muralha Paulista, permitindo que alertas sejam enviados automaticamente às equipes da Polícia Militar Rodoviária. O projeto também prevê a construção de 56 quilômetros de muros inteligentes em pontos considerados mais vulneráveis a invasões. A próxima etapa do projeto executivo deve ser concluída até dezembro, com previsão de início de obras já em janeiro de 2027. A aviação civil brasileira registrou o melhor primeiro semestre da série histórica. De acordo com a Agência Nacional de Aviação Civil, os aeroportos do país movimentaram 65 milhões e 200 mil passageiros entre janeiro e junho. E o resultado representa um crescimento de 5,4% em relação ao mesmo período do ano passado. Do total de passageiros, 50 milhões e 200 mil viajaram em voos domésticos, enquanto 15 milhões utilizaram voos internacionais. Segundo a ANAC, o segmento internacional apresenta um ritmo de crescimento superior ao do mercado interno, reforçando a recuperação das viagens ao exterior. O levantamento também mostra que, no primeiro semestre, os aeroportos brasileiros movimentaram 673.600 toneladas de cargas, uma alta de quase 1,5% na comparação com o mesmo período do ano passado. São 6h19, a gente segue com música de Tom Jobim agora. Quem toca é o Conrado Paulino e, na percussão, Beto Angerosa e João Marcondes. Olha para o céu!

0: De volta para casa, você ouviu Olha para o Céu, música de Tom Jobim com Conrado Paulino, Beto Angerosa e João Marcondes. 6h25, na última sexta-feira, o Jornal da Cultura apresentou uma cobertura especial sobre a saúde mental. As reportagens fazem parte daquela série da TV Cultura de toda semana no Jornal da Cultura sobre temas que estarão na pauta das eleições deste ano. O apresentador, Rodrigo Psitelli, recebeu a psicóloga Patrícia França Proença, que comentou o fato do Brasil ter a população mais ansiosa do mundo.
1: Tem uma série de fatores que contribuem para que nós alcancemos esse ranking. Porque aqui no Brasil a gente tem uma questão social muito significativa e que deixa as pessoas mais vulneráveis também às necessidades que precisam ser realizadas. Então, uma cobrança de ter que dar conta das questões financeiras, de trabalho, de organizar as questões da vida e não ter tanta possibilidade de lazer e de se desenvolver de formas diferentes para poder lidar com as situações que acontecem.
0: Além da Patrícia França Proença, esteve na bancada o psiquiatra Rodrigo Martins Leite. Para ele, a inovação tecnológica poderia ajudar a democratizar o atendimento psicológico.
2: Em relação à saúde mental, eu acredito que, além do subfinanciamento, que é uma realidade, né, a gente precisa pensar em estratégias tecnológicas que aumentem a escala desse acesso, né? Uma das tecnologias que mais se aplicam à saúde mental é a questão das tecnologias remotas, da telesaúde mental, que poderia promover um aumento de acesso aí, tanto no sistema público quanto no sistema privado, né? Então, nesse sentido, eu acho que cabe investimento público, cabe fortalecimento da universidade pública enquanto centro captador dessa demanda, né? De poder, inclusive, contribuir para qualificar o atendimento nas regiões mais remotas, com mais dificuldade de acesso.
0: Bom, você encontra a edição completa da sexta-feira do Jornal da Cultura no canal da TV do Jornalismo TV no YouTube, né? youtube.com/jornalismo-tv-cultura. E o Rodrigo Psitelli está para cá para falar do jornal de hoje, segunda-feira. Você está bem? Boa noite.
3: Tudo bem, Gilson? As notícias não param.
0: Não param de jeito nenhum e o tarifaço continua dando o que falar, né?
3: É, muito em razão de um artigo publicado no final de semana pelo Prêmio Nobel de Economia, Paul Krugman. E ele diz basicamente que o governo americano teme o PIX brasileiro e por isso essa ofensiva tarifária contra o Brasil. No Jornal da Cultura de hoje a gente mostra também algumas das exigências que foram feitas pela Casa Branca nas negociações com o Brasil. E a Justiça de Minas Gerais confirmou a exclusão de um motorista de aplicativo que foi acusado de manifestações racistas. Ele recorreu à justiça, já tinha sido negada a sua pretensão em primeira instância e agora o Tribunal de Justiça manteve a decisão. Eleições 2026, o eleitorado cresce, o Tribunal de Superior Eleitoral trouxe novos números hoje e quase 159 milhões de brasileiros poderão votar este ano. As convenções já começaram em meio a dúvidas nas coligações, né? Tá

0: cheio de candidatos sem vice por aí e eles têm até o começo de agosto para definir. E vamos falar, claro, de Copa do Mundo, Copa, né? A festa da Espanha, campeã de 2026. Você assistiu?
1: Eu não vi o jogo porque eu tenho um pequeno que não me deixou ver o jogo. Mas eu confesso a você que eu fiquei em paz, porque o Brasil não estava lá e porque eu ia sofrer vendo o que a gente já normalmente vê em campo quando a Argentina está jogando.
0: É, o jogo de um time só, né? Todo mundo acompanhou. E a gente vai destacar também o balanço da Copa, uma Copa que viu na final um constrangimento de Donald Trump tentando dividir as atenções no palco da festa com os espanhóis.
1: Tudo isso às 9 da noite do Jornal da Cultura, que terá o Rodrigo Psitelli e quem mais na bancada.
0: Hoje a gente recebe o reitor da Universidade Zumbi dos Palmares, José Vicente, e o cientista político Sérgio Fausto.
1: Bom jornal para você.
0: Obrigado.
1: A gente para um rápido intervalo. Daqui a pouquinho, na volta, tem destaques esportivos. Vladir Lemos está chegando por aí para a gente comentar um pouco mais sobre a Copa do Mundo e voltar a falar do futebol brasileiro, né? Daqui a pouco, até já.
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1: 6 horas e 31 minutos, acabo de ver as informações do trânsito aqui fornecidas pela CET e que diz que São Paulo tem agora apenas 257 quilômetros de vias congestionadas. A trilha indica a hora de bater papo com Vladir Lemos para falar de esporte, para falar de cartão verde, para falar de fim de Copa do Mundo, Vladir. Boa noite.
9: Boa noite, Gilson. Boa noite, ouvintes. É, hoje, na verdade, é dia de balanço.
1: Agora, balanço... Bom, vamos começar falando do jogo, né? O que aconteceu com a Argentina? Porque o que se viu é o outro lado jogando.
9: Você sabe que acho que essa vai ser uma das grandes questões que a gente vai debater no cartão. Essa coisa de ter ou não ter a bola, afinal de contas, né? E sabe o que me chama a atenção? Que quando a Copa começou, se não me engano, entre o primeiro e o segundo jogo, perguntaram para o Ancelotti se ele queria... na verdade, acusaram a seleção brasileira de não ter identidade. E ele falou assim, falou, não, mas isso não é uma coisa que eu esteja realmente buscando. Eu quero um time versátil. E acho que a grande lição que fica dessa Copa é que o time precisa ter uma cara, entendeu? Precisa ter um estilo. Talvez ninguém tenha acreditado tanto em ter um estilo como a Espanha em toda a história do futebol mundial, né? Porque a gente sempre vê o futebol meio vivendo uma transformação, né? O Brasil, quando reinava, depois decidiu imitar os europeus queriam um pouco da ginga que o futebol brasileiro tinha, mas essa convicção que os espanhóis parecem ter assumido pela posse de bola, que a gente até já falou aqui, a posse de bola em algum momento ela foi venerada, era tida como a principal das estatísticas, e eu aqui até em alguma conversa nossa já falei sobre isso, que eu sempre duvidei um pouco dessa questão da posse de bola. Agora, quando você tem a posse, você sabe tratar dela, né, é uma posse que acaba redundando em domínio absoluto, como a gente viu. Então, respondendo a sua pergunta, eu acho que não é muito o que aconteceu com a Argentina, é o tamanho dessa Espanha, né? A capacidade de controlar o jogo. E essa lição também numa coisa que é muito abstrata para quem acompanha futebol, que é o valor do coletivo, né, Gilson?
1: O que, que você destaca dessa Copa do Mundo de 2026? Alguma coisa positiva ou negativa te chamou mais atenção?
9: Olha, negativo, acho que é a maneira como a Copa foi conduzida no quesito de equidade entre as equipes, né? A gente não pode aceitar o que foi feito para o Irã, por exemplo, né? E outras questões. Até a própria influência do Trump na coisa do cartão vermelho, depois ser uma coisa tão descarada. Eu quero crer, e acho que isso é uma conversa para a gente também no cartão, o que é que essa Copa vai deixar de delegado, porque ela veio com essa questão das novas regras. Eu acho que a gente pode usar um pouco isso, né? Mas confesso também que o jogo da final me deixou um pouco descrente, assim, porque eu sempre acreditei muito na arbitragem como alguém incapaz de disciplinar o jogo. Quando eu vejo os argentinos em muitos momentos, eu acho que a arbitragem não tem essa capacidade. Ou os argentinos esticam demais essa corda, entendeu? Na verdade, são mestres nisso, né?
1: Bom, passado esse furor da Copa do Mundo, temos nosso Brasileirão aí em atuação já desde a semana passada, inclusive, né?
9: Nem me fala nisso. Bom, e volta com força total. A gente tem agora, nesse meio de semana, a 19ª rodada, que, na verdade, fecha o primeiro turno do Campeonato Brasileiro. Tivemos 4 jogos disputados entre quinta e sexta passados, com a derrota do Santos de uma maneira meio vexatória, com o goleiro Brazão errando. Quer dizer, o torcedor espera para reencontrar o time, e no caso do Santista, pelo menos, reencontrou no mesmo estágio. E se falou tanto, né? E se fala tanto na falta de tempo. Tudo bem que muitas equipes estão sem vários jogadores, porque o nosso futebol tem muito estrangeiro, tinha muita gente convocada. Mas, querendo ou não, foram 40 dias, ele não todos, né? Porque os clubes deram férias para os elencos e tal. Mas tiveram tempo para trabalhar, né? Agora a gente vai ver se o avanço foi nesse nível ou se melhorou um pouco.
1: Bom, vamos falar de... Bom, tudo isso e muito mais às 8 da noite no Cartão Verde, naturalmente.
9: Sempre ao vivo.
1: Sempre ao vivo. Vamos falar de música. O que você trouxe pra gente? Eu já recebi a lista aqui.
9: Então conta pra todo mundo.
1: Eu tenho o nome, mas eu faço questão que você faça. Fale em espanhol pra nós, por favor.
9: Não, na verdade a gente vai escutar uma obra do Manuel de Falla, interpretada pelo Paco de Lucía, com o Ramon de Algeciras e todo mundo que tocava com ele. Aliás, é um disco muito bonito que ele fez só com obra do Manuel de Falla. E a faixa que eu escolhi, na verdade isso é um balé, né? O movimento que a gente vai ouvir se chama Dança Ritual do Fogo. Eu sou suspeitíssimo pra falar porque, já disse aqui outras vezes, adoro violão e, adorando violão, sou obrigado a venerar Paco de Lucía. E aí é pra Espanha.
1: El Amor Brujo.
9: Olha aí.
1: Vamos ouvir?
9: Quiçá.
1: Obrigado.
9: Eu tenha um espanhol desse para gastar.
1: Obrigado pela sugestão musical, oportuníssima para a data de hoje. Bom cartão verde para você e espero contar contigo semana que vem.
9: Sou suspeito, mas a música é tão bonita quanto o futebol da Espanha.
1: Vamos ouvir.
9: Boa semana.

Você acabou de ouvir, é uma composição sugerida aqui pelo nosso querido Vladir Lemos, El Amor Brujo, Dança Ritual del Fuego, composição de Manuel de Falla com arranjo de Paco de Lucía. Faltam 20 minutos para as 7 da noite. As fortes chuvas que atingem o norte do Chile desde a semana passada deixaram quase 100 mil pessoas isoladas e levaram o governo a decretar estado de calamidade nas regiões mais afetadas, mais atingidas. A medida foi anunciada pelo presidente José Antônio Kast para acelerar o envio de ajuda humanitária e permitir o emprego das Forças Armadas nas operações de resgate e assistência. As precipitações provocaram um transbordamento de rios, deslizamento de terra, bloqueio de diversas rodovias, interrompendo inclusive o acesso a comunidades inteiras. Por aqui, o tempo continuou firme na cidade de São Paulo. À tarde teve sol, baixa umidade. Ao longo da noite, os termômetros já caem, mas o frio não será tão intenso quanto nos últimos dias. E a expectativa é de madrugada com céu aberto, formação de névoa em alguns pontos, temperaturas baixas. A previsão para os próximos dias indica a permanência de tempo seco, com manhãs geladinhas, mas tardes ensolaradas. As temperaturas voltarão a subir gradualmente durante a semana. A terça-feira deve ter temperaturas que variam entre mínimas de 15 e máximas de 28 graus. Sigamos com Baden Powell e grupo dele com Vinícius, Consolação.

Baden Powell e grupo, dele com Vinícius de Moraes, Consolação. Informações internacionais, a tensão no Oriente Médio ganhou um novo capítulo hoje. Os rebeldes Houthis, que controlam parte do Iêmen e são apoiados pelo Irã, anunciaram um embargo marítimo contra a Arábia Saudita em resposta ao que classificam

como um bloqueio imposto pelos sauditas ao território iemenita. A medida entra em vigor imediatamente, segundo o comunicado. Eles só não disseram como é que pretendem fazer. Dizem que vão impedir a navegação de embarcações com destino a portos sauditas pelo estreito de Bab el-Mandeb, que é uma das principais rotas do comércio marítimo mundial e por onde passa uma parcela significativa do petróleo exportado para a Ásia e cerca de 12% do comércio global. E o novo primeiro-ministro do Reino Unido, Andy Burnham, fez nesta segunda-feira o primeiro pronunciamento oficial em frente à residência oficial do Downing Street. E no discurso ele reconheceu o período de instabilidade política vivido pelo país e prometeu iniciar um novo ciclo de reformas para recuperar a confiança da população nas instituições. Burnham afirmou que o governo terá como prioridades o fortalecimento da economia, a redução do custo de vida, a melhoria dos serviços públicos e a descentralização de decisões administrativas. Ele também anunciou que pretende apresentar ainda esse ano um plano estratégico para os próximos 10 anos, voltado ao crescimento econômico e à modernização do Estado britânico. 6h49, seguimos com Túlio Mourão, dele, o Trem da Selva.

Você acabou de ouvir O Trem da Selva, de Túlio Mourão. Trilha do Roda Viva, para me lembrar de contar para você que o programa de hoje recebe a engenheira agrônoma Maria Ângela Hungria, ela que atua na Embrapa, a Empresa Brasileira de Pesquisa e Agropecuária, considerada uma das principais autoridades científicas do país na área de microbiologia do solo e sustentabilidade. Foi eleita pela revista Time como uma das pessoas mais influentes do mundo. E no programa, Maria Ângela analisa o impacto econômico e ambiental da ciência aplicada ao campo e também detalha os avanços da agricultura regenerativa no combate às mudanças climáticas. O Roda Viva vai ao ar na TV Cultura às 10 da noite com a apresentação de Ernesto Palha. E você também pode acompanhar o programa pelo aplicativo Cultura Play, no site da emissora e nas redes sociais. Conto também que o Itaú Cultural inaugura na próxima quarta-feira, às 7h30 da noite, a ocupação Helena Inês. A exposição, que destaca a trajetória da artista no teatro e no cinema, reúne fotos, vídeos, documentos, instalações e trabalhos recentes. Aos 87 anos, ela é a primeira cineasta a ser homenageada com uma ocupação e segue em plena atividade nos palcos e sets de filmagens. A visitação vai até dia 18 de setembro, com entrada gratuita. E, paralelamente, a plataforma Itaú Cultural Play disponibiliza uma retrospectiva com 22 longas dirigidos e protagonizados por Helena. Para terminar, separamos uma do Lamartine Babo com Francisco Matoso. Valdir Azevedo toca Eu Sonhei Que Tu Estavas Tão Linda.

Gelson, onde eu sonhei que tu estavas tão linda, do Lamartine Babo, de Francisco Matoso, tocada pelo Valdir Azevedo, que a gente chega ao fim do De Volta para Casa de hoje, com a produção da Gabriela Pax, seleção musical Eduardo Weber, mesa de som Armandino Corbal, trabalhos técnicos Wagner Freitas. Eu sou Gilson Monteiro, agradeço a companhia, desejo uma linda noite e a gente se encontra amanhã, no horário habitual, às 6 da tarde. Até lá, somos cultura.

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1: Olá, amigos! No programa de hoje, vamos ouvir juntos algumas faixas de um magnífico CD produzido e gravado pela grande mezzo-soprano italiana Cecilia Bartoli. Primoroso em todos os sentidos, ele se chama The Salieri Album. Bem-vindos a mais um Encontro com o Maestro.

0: Começaremos nossa audição com uma ária da ópera La Sacca Rapita, O Balde Roubado, uma das obras mais originais e irreverentes do início da carreira de Antonio Salieri. Esta ópera estreou em 21 de outubro de 1772 em Viena, quando o compositor tinha apenas 22 anos de idade. O enredo, baseado em fatos reais, satiriza uma guerra do século XIV entre duas cidades rivais italianas, Bolonha e Modena. O exército de Modena invade Bolonha e, como supremo símbolo de vitória e humilhação do inimigo, rouba um balde de madeira de um poço. O conflito escala a tal ponto, por causa do balde, que os próprios deuses do Olimpo são obrigados a descer à terra para intervir nesta disputa absurda. A ópera mistura elementos sérios, heróis, deuses, juramentos de honra, com situações completamente ridículas. A grande sacada de Salieri foi usar a estrutura musical das óperas trágicas e aristocráticas para cantar sobre um balde roubado. O sucesso foi imediato, tendo alcançado 21 apresentações logo na primeira temporada em Viena, antes de se espalhar por outras capitais europeias. Algumas áreas dramáticas e cheias de fúria acabaram funcionando como uma grande paródia ou até deboche do estilo pomposo da época. É o caso da ária que ouviremos em seguida, No, non vacillerà, com Cecília Bartoli, acompanhada pela Orquestra da Era do Iluminismo, dirigida pelo maestro Adam Fischer.
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Nós acabamos de ouvir de Antonio Salieri a ária No, non vacillerà, da ópera O Balde Roubado, uma clássica ária de bravura que exige um fôlego de ferro e uma precisão cirúrgica. E sigamos para a próxima peça, que é em tudo oposta ao que ouvimos antes. É a ária Alfin son sola, sola e mesta, da ópera La Cifra, O Código em português. Esta ópera foi estreada em 1789, já em plena maturidade do compositor. É uma das comédias mais maduras e refinadas de Antonio Salieri, nascida de uma colaboração luxuosa. O texto foi escrito por Lorenzo da Ponte, o lendário libretista responsável por As Bodas de Fígaro, Don Giovanni e Così fan tutte de Mozart. Tal como acontece em Don Giovanni, esta ópera equilibra momentos de comédia pura com cenas de grande densidade dramática e sentimental. A estreia de La Cifra aconteceu apenas 2 meses antes da estreia de Così fan tutte de Mozart. Ambas as óperas partilharam a mesma cantora principal, Adriana Ferrarese del Bene. Da Ponte e Salieri conheciam muito bem as capacidades vocais de Ferrarese, de modo que a ária que ouviremos em seguida foi desenhada sob medida para realçar a sua voz expressiva, alternando entre notas graves dramáticas e agudos ágeis.

Acabamos de ouvir de Antonio Salieri a ária Alfinsonzola, Sola e Nesta, da ópera La Cifra. A interpretação foi de Cecília Bartoli, acompanhada pela Orquestra da Era do Iluminismo, dirigida pelo maestro Adam Fischer. E agora, caro ouvinte, mudemos novamente de ambiente. Voltemos 17 anos do tempo para mergulhar na alegria de uma feira veneziana. A ópera em questão se chama precisamente La Fiera di Venezia e teve sua primeira apresentação em Viena no dia 29 de janeiro de 1772. Foi um grande sucesso. Tornou-se uma das obras mais populares de Salieri, com mais de 30 apresentações na Europa durante a vida do compositor, em cidades como Mannheim, Bonn, Varsóvia e Dresden. É uma ópera cômica cheia de cor, confusão e personagens deliciosas. Nós vamos ouvir a ária Visto uno Sposa e Amante, em que a personagem Falserena está a usar todo o seu arsenal de sedução. Ela é uma mestre do disfarce e da manipulação emocional. Salieri utiliza aqui três instrumentos solistas, flauta, oboé e violoncelo, que dialogam com a voz da soprano de uma maneira muito bonita e criativa. É como se os instrumentos fossem outros pretendentes ou facetas da sua personalidade.

A execução foi da mezzo-soprano Cecilia Bartoli, acompanhada pela Orquestra da Era do Iluminismo, dirigida pelo maestro Adam Fischer. E agora vamos mudar de tom mais uma vez. Vamos a uma ópera séria, Armida. Composta em 1771, quando Salieri tinha 21 anos de idade, foi sua primeira incursão pelo mundo do drama per musica. Diferente da ópera buffa, o drama per musica foca-se em temas nobres, heróicos e mitológicos. Sobre isso, é importante dizer que Salieri foi um seguidor direto e um dos maiores continuadores da reforma operística de Gluck, Christoph Willibald Gluck. Gluck apoiou a carreira de Salieri em Viena e o introduziu nos círculos musicais mais importantes da Europa, incluindo a corte francesa. Embora siga as convenções da ópera séria, Salieri já demonstra aqui uma tentativa de reforma do gênero, com uma orquestração mais rica e cenas que fluem de forma mais contínua, evitando a rigidez das arias tradicionais. Nós vamos ouvir a ária Vieni a me sulla Lido d'oro, um exemplo perfeito deste estilo sério, mas profundamente lírico. Armida invoca o amor através de uma melodia que parece flutuar sobre a orquestra. É um dos momentos mais sublimes da obra do compositor.

0: Acabamos de ouvir de Antonio Salieri a ária Vieni a me sulla Lidoro, da ópera Armida, uma ópera séria. A interpretação foi da mezzo-soprano Cecilia Bartoli, acompanhada pela Orquestra da Era do Iluminismo, dirigida pelo maestro Adam Fischer. Esta é uma peça que prova que, para além da técnica, Salieri possuía uma capacidade rara de criar atmosferas oníricas e também de que se saía muito bem no mundo da ópera séria. Mas, mesmo assim, voltemos agora para o mundo da ópera cômica, com a ópera La Scuola dei Gelosi, A Escola dos Ciumentos, que estreou no final de 1778 em Veneza. Foi indiscutivelmente o maior sucesso popular de Salieri em toda a Europa. A trama segue as peripécias de três casais de diferentes estratos sociais, todos assolados pelo ciúme patológico ou pela infidelidade. O ciumento Blasio decide fechar a sua esposa Ernestina Sete Chaves. E as suas suspeitas infundadas acabam por empurrá-la para os braços de um conde que adora seduzir as mulheres de maridos ciumentos. Logo, a situação se torna uma loucura generalizada. Um tenente astuto tenta resolver a questão criando situações absurdas, disfarces e armadilhas noturnas para dar uma lição a todos e ensinar-lhes a escola de como superar o ciúme.
1: Con Ernestina!

0: Acabamos de ouvir de Antônio Salieri, da ópera A Escola dos Ciumentos, a ária da Condessa. A Condessa canta quando descobre que seu marido está com outra, e a música capta a sua solidão, o seu misto de profunda mágoa, humilhação e também nobreza de espírito. Ela canta sobre a dor da traição, mas também sobre o desejo de recuperar o amor do marido. E caminhando para o final do programa, caro ouvinte, voltemos à ópera Latifra, ou O Código. Ouviremos a ária E voi da buon marito, um momento cômico onde a personagem Lissotta dita regras de comportamento ao seu parceiro. Com um tom irônico e moderno, ela desafia papéis tradicionais de gênero, exigindo respeito e liberdade no matrimônio. A música alterna-se entre um estilo falado muito divertido e uma energia contagiante. E mais um detalhe divertido. Lisota faz literalmente uma lista de instrumentos musicais que quer e os que não quer na festa de seu casamento. E eles interagem com ela durante a ária, quase que se tornando eles também personagens do espetáculo.
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Acabamos de ouvir de Antonio Salieri a ária E voi da buon marito, da ópera La Cifra, ou O Código. Ouvimos a mezzo-soprano Cecília Bartoli, acompanhada pela Orquestra da Era do Iluminismo, dirigida pelo maestro Adam Fischer.

0: E assim, caros ouvintes, chegamos ao final do programa e eu espero que vocês tenham apreciado. E não se esqueçam, entrem em contato comigo. Enviem seus comentários ou sugestões pelo e-mail pergunte@culturafm.com.br. Um grande abraço a todos e até o nosso próximo encontro.
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0: Gabriel Fauré, Improviso número 5, opus 102. Vlado Perlmutter, piano.
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4: 20 horas.
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5: Olá, boa noite. No Conexão Europa, o concerto da Orquestra Nacional da Rádio Romena, que traz como convidados dois músicos da nova geração da Romênia, a pianista Eva Gerret e o maestro Gabriel Bebesela. Gravação ao vivo realizada em 10 de outubro de 2025 na sala de concertos Mihail Iora, da Rádio Romena, em Bucareste. Com o programa composto por músicas escritas pelo compositor francês Maurice Ravel, o concerto inicia com Daphnis et Chloé, suíte número 2.

Ouvimos de Maurice Ravel, Daphnis et Chloé, suíte número 2, movimentos, Alvorada Lento, Pantomima, Dança Geral. Orquestra Nacional da Rádio Romena, sob a regência de Gabriel Bebesela, e a participação do Coro Acadêmico da Rádio Romena, sob o comando de Ciprian Tutu. A seguir, orquestra e maestro recebem a jovem pianista Eva Garrett. Com apenas 19 anos, Eva toca piano desde os 5 anos de idade e já construiu uma carreira internacional, conquistando um lugar entre os jovens talentos mais destacados da cena da música clássica. Vencedora de dezenas de prêmios em concursos nacionais e internacionais, é a mais jovem laureada com o prêmio Lire de Ouro da Olimpíada Nacional de Música de Suceava, cidade de seu país natal, além de ser a única pianista romena premiada no concurso internacional para jovens pianistas em Ettlingen, na Alemanha. Como convidada da Orquestra Nacional da Rádio Romena e sob a batuta de Gabriel Bebesela, Eva Garrett interpreta o Concerto para Piano em Sol Maior de Maurice Ravel.

pelas mãos da pianista Eva Gheret, acompanhada pela Orquestra Nacional da Rádio Romena, sob a direção de Gabriel Bevesela, ouvimos Concerto para Piano em Sol Maior, que tem os movimentos Allegramente, Adagio Assai, Presto. A composição é de Maurice Ravel. E deste mesmo autor, ouviremos Bolero.

0: E assim ouvimos Bolero de Maurice Ravel, Orquestra Nacional da Rádio Romena, sob a condução de Gabriel Bebeselá. Gravação ao vivo realizada em 10 de outubro de 2025, na Sala de Concertos Mihail Iora, da Rádio Romena, em Bucareste. E chegamos ao final do Conexão Europa. Roteiro e produção Inês Medalha. Trabalhos técnicos Carlos Lima e Armandino Corbal. Apoio de produção Gustavo Bittencourt. A todos, excelente noite.
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4: Segunda-feira, 20 de julho. O Jornal da Cultura começa agora com os seguintes destaques. Governo prevê até quinta-feira o anúncio de uma nova tarifa de 12,5% às exportações brasileiras pela Casa Branca. Gestão de Donald Trump condiciona a redução das tarifas a diversas concessões. Quase 159 milhões de brasileiros poderão votar este ano. Mulheres são maioria e número de eleitores jovens cai quase 14% em relação à eleição de 2022. Convenções dos partidos políticos começam nesta segunda-feira. Encontros servem para a escolha dos candidatos que vão disputar o pleito de outubro. No Reino Unido, o premier trabalhista Ed Burnham assume a chefia de governo e promete as maiores mudanças em 40 anos. E um balanço da maior Copa do Mundo de todos os tempos. As comemorações dos espanhóis após a vitória sobre a Argentina e o Mundial marcado por interferências políticas.
5: Olá, boa noite. Recebemos hoje o professor José Vicente, reitor da Universidade Zumbi dos Palmares, e o cientista político Sérgio Fausto, diretor executivo da Fundação FHC. O Prêmio Nobel de Economia, Paul Krugman, criticou a investigação do governo dos Estados Unidos contra o PIX. Até a próxima quinta-feira, a Casa Branca deve definir se vai aplicar mais uma tarifa de 12,5% contra o Brasil e outros países. A medida faz parte de uma investigação sobre trabalho forçado.
6: Em meio ao impasse com os americanos, o governo brasileiro usou as redes sociais neste 20 de julho, Dia da Amizade, e publicou uma mensagem que destaca os principais parceiros comerciais do país. A publicação afirma que o diálogo entre as nações deve existir sem ofender a diplomacia e a soberania do Brasil. O recado vem antes de uma data decisiva. O Palácio aguarda até quinta-feira a posição final dos Estados Unidos sobre a aplicação da tarifa de 12,5% sobre produtos do Brasil e de outros 59 países que teriam falhado ou omitido medidas de fiscalização de mercadorias produzidas com trabalho forçado. A dúvida é se o valor será cobrado junto com os 25% previstos em outras frentes. Diante do impasse, a estratégia brasileira é manter o canal aberto
7: para evitar acordos desvantajosos. O governo prevê que as negociações formais só devem avançar após as eleições de outubro. Até lá, o foco é buscar outros compradores no exterior, como o Canadá, Emirados Árabes e Japão, para redirecionar as vendas.
6: Nas negociações, os Estados Unidos pediram tarifa zero para enviar ao mercado brasileiro produtos industriais, químicos, peças de aviões e carros. Também querem o fim das taxas para o etanol americano, a garantia de que o país não vai regulamentar plataformas digitais e a inclusão do PIX nas discussões. O PIX virou um ponto central no impasse. Os americanos alegam que o sistema público brasileiro tira espaço de empresas privadas de cartão de crédito. Por outro lado, o governo do Brasil considera a lista de exigências inviável, argumentando que aceitar esses termos traria um prejuízo econômico maior do que as próprias tarifas. A posição americana também recebeu críticas internas. O prêmio Nobel de Economia, Paul Krugman, escreveu um artigo e criticou a posição americana. Disse que Trump tentará punir o Brasil pelo sucesso do sistema e questionou por que seria desleal um país oferecer aos seus próprios cidadãos uma forma melhor de fazer compras e pagar contas.
8: Existe aí uma pressão política, existe uma ideologia, mas eu acho que no caso do PIX, o que ele está tentando fazer